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Essa é a vibe do domingo à noite da Mix. Save the World! Você tá curtindo as melhores por aqui em todo o Brasil pela rede Mix de rádio? Vai pedindo a sua, fica à vontade. O WhatsApp da Mix liberado pra você mandar o seu som no 11 983 408 mil. Agora ouve essa aqui, ó.

Mix, o som dos Gorillaz, Clint Eastwood. É o Domingão, a noite da Mix, só com música boa. E você vai participar daqui a pouco no baú da Mix, vai mandar sua velhinha pra gente, hein? Tamo aqui esperando o seu pedido, daquela música que marcou sua infância, adolescência. E enquanto ele não chega, a gente vai complementando com aquele som que você quase esqueceu. Só que a gente faz questão de te lembrar. Daqui a pouco, 10 da noite, no baú da Mix.

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0: partir de agora, você ouve aquelas músicas que, embora sejam velhinhas, não perderam a vitalidade e você adora, não é mesmo? Quem é que não gosta de uma velharia? Bora participar pelas redes sociais da Mix no WhatsApp, indica pra gente a sua velhinha também, que na próxima hora são as clássicas da nossa programação. Vou começar bem aqui, vai?
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0: Mix Guns N' Roses aqui no baú.
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0: Essa é Sin Shai Down Heavy. Você tá curtindo as velhinhas que todo mundo ama. Falta você mandar a sua pra cá, né? Fica à vontade no 11 983 408 1000, o número do WhatsApp da Mix pra você adicionar e participar de tudo que rola aqui, além de indicar o seu som. Mas tá só começando, calma que não acabou ainda.

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0: Essa é demais, né? Father Figure. Faz tempo que a gente não via essa, hein? Lá de 1988, foi tema de novela da época, primeira versão de Vale Tudo. Mas isso é papo pra outro CPF, né? Pra você que tem mais de 50. Se você não tem, bora ouvir, conhecer música boa aqui no Baú da Mix, que continua até as 11 da noite, só com as velhinhas caquéticas da programação da Mix. Essa aqui, ó, será que você lembra? 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
0: Mix, uma ótima noite pra você de domingão. Tá no ar mais uma edição do Mix Acústico. Hora de desacelerar. Vamos trazer as músicas que você mais gosta da playlist da Mix de um jeitinho diferente. Só versões acústicas a partir de agora. E já começando com essa aqui que você vai gostar.
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1: Mix, esse é o Maneva. Seja pra mim, fechando mais um Mix Acústico, com aqueles sons diferentões que você curte durante o dia na programação da Mix, tudo desplugado, que tá de volta amanhã cedo pra você começar bem a segundona junto com a gente.
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com a noite da Mix. Daqui a pouquinho tem No Break, inclusive. Vamos trazer 2 horas de música sem comerciais. Você não vai precisar fazer nada. Só aumentar o volume do seu rádio. Cuidado aí pra não atrapalhar a vizinhança e tal, madrugada. Mas se estiver na rua curtindo ou no trabalho, tá aí um bom motivo pra ficar com a gente. Pra já entrar na sua semana com o pé direito. Daqui a pouquinho, meia-noite, hein? 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Okay.

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0: Mix tá no ar, mais uma edição do No Break. A partir de agora pode marcar no seu relógio. São 2 horas de música, o melhor da programação da Mix, uma atrás da outra pra você curtir nesse começo de madrugada. Então já sabe, ó, volume lá no alto, porque agora você só ouve as melhores.
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0: Mix, são 2 horas de som sem parar. A música continua por aqui, a sua participação também, através das redes sociais da Mix e lá no WhatsApp. Indica pra gente a música que você quer ouvir por aqui, vai.
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pelo Insta e também no Twitter. Fica à vontade para dizer pra gente a música que você mais gosta, que você quer compartilhar com todo mundo que ouve a Mix nessas 2 horas de música. Não acabou não, tem mais. 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
1: Mix, se prepara, agora tem Super Mix. A gente vai conferir uma atrás da outra. Só música legal, só música boa. Então aumente o volume nesta madrugada, tá no ar. Mais um.
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1: Mix, tá rolando por aqui só música legal, então continua por aí curtindo. Este é o Super Mix.
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0: Pergunta do Zé Carlos de Teresina. A minha filha vai fazer um ano. Minha esposa quer pegar um empréstimo de 8 mil reais pra fazer uma festa de princesa. Eu acho loucura. Prefiro botar no tesouro pra ela ter no futuro. Como convenço minha mulher sem parecer pão duro?
4: Zé, esse tipo de situação é complicada. Primeiro porque a gente pode ter dois perfis aqui. Talvez sua esposa tá pendendo mais pro lado emocional da coisa, enquanto você tá tentando ser mais racional. E o desafio é justamente conseguir equilibrar essas duas coisas. Sua esposa tá disposta a se endividar? Porque isso não vai ser só uma festa. Pra ela vai ser um momento marcante, uma memória inesquecível. E pra você, vai ser uma festinha que vai durar 4 horas, mas a dívida vai ficar por meses. Então o ideal é pensar como a gente pode fazer uma coisa legal sem lascar o futuro da nossa família. Fazer uma dívida de 8 mil pra uma festinha é muito dinheiro. Mas só pensar no futuro sem aproveitar o presente também é ruim. Então tenta ser um marido sábio e propõe um meio termo. Uma festa mais barata, num lugar mais barato. Não adianta querer fazer o que os ricos fazem, mas depois se lascar por 12 meses, né? Tenta fazer um negócio legal, especial, bem decorado, mas talvez num salão de festa do prédio de algum conhecido, fazer alguma coisa que fique dentro de um orçamento saudável. E independente de quanto vocês forem gastar, tenta gerar esse dinheiro, Zé, por meio de uma renda extra, em vez de simplesmente fazer empréstimo e contrair dívida. Sua esposa tem razão e você também tem razão. Só precisa agora equilibrar isso, porque só pensar no presente ou só pensar no futuro nunca é o melhor caminho.
5: Se você tiver alguma dúvida, manda uma mensagem pra gente no WhatsApp da Mix 11 98340 8000, e me segue nas redes sociais, Primo Pobre no YouTube e @ Eduardo Feldberg no Instagram.
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0: Olá, muito bom dia! Bom dia, Lagoa! Segunda-feira chegando! Vem com a gente aqui, hein? Estamos só começando a semana, agora 6 horas e 7 minutos, 10 de agosto. E a gente começa mais uma semana juntinhos aqui no Jornal da Mix. Meu amigo, que calor foi esse, hein? Quem tá em Maceió curtindo praia se deu bem. Porque o fim de semana foi de sol quente na cabeça com cara de verão, meu amigo. Maceió deu exemplo, hein? E hoje eu já aviso logo, o Marcos Rodrigues não está aqui comigo, nosso Marquicho está de folga, é Marco Cholá, tá? Está de folga, folga merecida, viu? Descansa até quarta-feira, depois volta pra cá. Enquanto isso, a gente segura as pontas por aqui. Marcos Cholá, aproveite, aproveite, que eu sei que você tá na audiência. Vai dormir, homem, pelo amor de Deus. Vai dormir. E vamos começar pelo estúdio aqui, só comunicando. Nós estamos em manutenção e, por isso, nesse momento, não estamos transmitindo pelo YouTube. Só para dar uma explicação para quem já está todo dia acostumado a estar na nossa audiência. Então, por enquanto, a gente está sem essa transmissão. Mas você sintoniza aí na 98.3 e a gente se ouve e tá tudo certo. E digo logo, é passageiro e é bem rápida essa manutenção. Daqui a pouquinho tudo se normaliza. Kel Samba, bom dia, Kel!
1: Bom dia!
0: Bom dia, Renatinha Marques aqui na produção de estúdio. Produção do Jornal da Mix é Diana Cláudia Almeida. Na técnica, Rafael Ferreira. Na reportagem, Rogério Costa. E também na coordenação de jornalismo, Jonatas Maresia. Vamos começar por Alagoas, os destaques de hoje.
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0: Um número chama muito a atenção nessa segunda-feira. Em Arapiraca, 437 crianças nascidas em 2023 foram registradas sem o nome do pai na certidão de nascimento. O município teve quase 6 mil nascimentos naquele ano. Significa que quase 8% dos registros não tinham a identificação paterna. Também tem política nacional. O Congresso retoma os trabalhos em ritmo de esforço concentrado antes das eleições. A pauta, por enquanto, ela é mais enxuta. Deve priorizar projetos com maior possibilidade de acordo. A inteligência artificial também entra nos nossos destaques. O avanço dos resumos gerados por IA nos buscadores está acendendo um alerta sobre o financiamento do jornalismo profissional, hein? Se o internauta recebe uma resposta sem entrar no site que produziu a reportagem, cai a audiência e com ela parte da receita. Nós vamos trazer aqui as informações sobre esse debate que está norteando um projeto que regulamenta a inteligência artificial aqui no Brasil. Na corrida eleitoral tem nome conhecido da música entrando na política. Sabe o Chimbinha, banda Calypso? Pois é. Formalizou candidatura a deputado federal pelo PDT no Paraná, mas declarou não possuir bens à Justiça Eleitoral. Ô, Chimbinha! E o clima político continua quente em Brasília. O senador Rogério Marinho, coordenador da campanha de Flávio Bolsonaro, criticou o encontro que reuniu o presidente Lula e o presidente do Senado, Davi Alcolumbre, na casa do ministro Alexandre de Moraes. E ainda sobre a família Bolsonaro, depois de não poder visitar o papai no Dia dos Pais, Flávio Bolsonaro publicou uma carta direcionada ao ex-presidente, criticando as restrições à visita. Já no cenário internacional, tensões entre Estados Unidos e Irã continuam no radar. Reportagens apontam pressão sobre os estoques de munições americanos. E antes da previsão do tempo, eu quero que o teleouvinte com a gente nesta segunda-feira entre em contato pelo Zap Mix. Já vou dizendo aqui, hein? 981-70-9808. Ontem foi Dia dos Pais, aquele dado de Arapiraca que ficou na minha cabeça, viu, Kel? 437 crianças sem nome do pai na certidão. Imagina o impacto disso na vida dessa criança, tendo que resolver todos os seus trâmites burocráticos ao longo da vida sem esse nome. E fora isso, sem a presença da figura do pai na sua vida. Agora eu quero ampliar essa conversa. Para você, o que é ser pai de verdade? É o nome na certidão? É presença? É responsabilidade? Ou é quem cria? Então a gente passou aí por esse clima de homenagens aos papais e eu já começo a segunda-feira trazendo esse questionamento. E mais, você acha que a sociedade ainda cobra muito mais responsabilidade da mãe do que do pai na criação dos filhos? Eu acho, não ia dizer não, né? Mas é verdade, né? Se você tem, tem a sua opinião a respeito, manda um Zap Mix 981-70-9808. Conta a sua experiência, traz a sua opinião. Daqui a pouquinho eu quero ouvir, manda um áudio, hein? Que a gente coloca você no ar. Eu quero ouvir o teleouvinte da Mix tem a dizer sobre isso. Agora, como é que fica o tempo em Alagoas, Kel?
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0: E a segunda-feira, após um fim de semana de sol rachando em Alagoas, em Maceió, deu praia. Então, variação de nebulosidade, possibilidade de chuva leve e passageira em algumas regiões. Nada a princípio que indique um dia de chuva, hein? A tendência é de pancadas rápidas, pancadas e aberturas ao longo do dia. Pancadas isoladas, se tiver chuva, viu? Para o estado, a previsão indica temperaturas chegando à casa dos 29 graus. E aí, ó, você sabe que 29 graus aqui, com a sensação térmica, se transforma em 30, 31, 32 graus. No sertão tá batendo 35 graus de sensação térmica. Não é brincadeira, hein? Não é brincadeira mesmo. E o calor esse ano não tá moleza. É um inverno com cara de verão. Muita seca no sertão, em pleno inverno, em plena quadra chuvosa. Não tem chuva. Cadê a chuva? O que está acontecendo com 2026? Essa é a grande preocupação, né? Por enquanto, a previsão é de um dia com aberturas de sol, sol com temperaturas elevadas em praticamente todo o estado e pode chover, porque está vindo alta umidade, a umidade já aumenta nessa segunda-feira. E o que, que a umidade faz? Ela eleva a possibilidade de formação de nuvens carregadas, tá? Então isso pode chover. Traz instabilidade para as cidades, para o litoral, principalmente cidades do litoral, região metropolitana e zona da mata.
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0: Falando sobre o trânsito aqui, como é que tá o trânsito agora, 6h14, hein? Sai de casa cedo para não pegar engarrafamento, porque você já sabe, né, meu amigo? Se você tá descendo do Tabuleiro, tá vindo ali pela Fernandes Lima, vai pegar vários pontos de engarrafamento. Aqui no Feitosa eu já vejo linha amarela, indica que o trânsito tá bem intenso no sentido terminal rodoviário. Na Avenida Fernandes Lima já tem aqui ponto amarelinho também, indicando que o trânsito já aumenta o fluxo. Se você tá vindo do Tabuleiro, já tá pegando um fluxo mais intenso ali na Bomba do Gonzaga. Então, já tá começando a ficar mais lento o fluxo na Avenida Fernandes Lima, o que é normal já a partir das 6 horas da manhã. E a partir das 7, aí, meu amigo, o bicho pega, viu? Você pode interagir também informando como tá o trânsito. Manda mensagem, manda o seu áudio, manda o seu vídeo para o Zap Mix. Tá aqui, tá aberto aqui na minha frente. E aí eu quero ver a sua mensagem, tá? Mas deixa eu trazer aqui a primeira notícia do dia. A gente vai começar com esse dado, porque eu chamei para interação, para você falar a sua opinião. A gente vem de um clima de Dia dos Pais e Arapiraca registrou 437 crianças sem o nome do pai na certidão de nascimento. Então, o município aparece entre os que registram números expressivos de crianças que não tem a identificação paterna aqui em Alagoas. E quando a gente fala disso, a gente não está falando apenas aqui de um nome que não foi colocado num documento, obviamente. Paternidade envolve direitos, paternidade envolve responsabilidades e principalmente presença, né? O reconhecimento da paternidade, gente, tem consequências importantes para a vida da criança, principalmente quando a gente fala em direito à identidade, a origem familiar, a herança e também a responsabilização do pai em relação ao sustento. Mas tem uma outra questão que esse número provoca. Por que em 2026 ainda temos tantas crianças sendo registradas sem o nome do pai? sem o nome dos pais. Por muito tempo, a sociedade naturalizou essa grande desigualdade, né? Quando um pai se afasta, muitas vezes, se diz que ele não assumiu. Mas a mãe, na prática, não tem essa mesma possibilidade social. Ela fica com a responsabilidade. Não dá pra gente dizer assim, ó, tchau, meu filho, eu vou... Depois a gente se encontra. A mamãe nunca vai lhe abandonar. Não tem como, gente. Não tem. A mãe fica com as despesas, fica com a rotina, fica com a educação, fica com a criação. E aí eu quero ouvir você que está acompanhando o Jornal da Mix. O que é ser pai de verdade pra você? E tem mais. Você acha que a sociedade ainda cobra muito mais da mãe do que do pai na criação dos filhos? E pra quem foi criado sem a presença do pai? Quem exerceu esse papel na sua vida? Conta pra gente, foi sua mãe? Foi seu avô? Faz uma homenagem? Um padrasto? Um tio? Manda sua mensagem pra gente. Eu quero ouvir as histórias dos nossos teleouvintes, porque por trás desses 437 registros, viu, Kel? Existem 437 histórias. E essa é uma discussão que precisa muito ir além do papel, tá? Então, é algo que a gente não pode deixar aqui de falar. Agora, 6:18, eu trago um outro assunto. Igualmente importante, enquanto você tá mandando a sua mensagem, tá aí, 981-70-9808. E agora um assunto, gente, que interessa diretamente a quem trabalha com comunicação. Mas que, na verdade, diz respeito a todo mundo que consome informação. E todo mundo consome muita informação todos os dias. Tô falando do avanço da inteligência artificial que está mexendo com o modelo de financiamento do jornalismo profissional no Brasil. Essa discussão já chegou ao Congresso. O projeto de lei 2.338, que trata da regulamentação da inteligência artificial, inclui o debate sobre direitos autorais e sobre a possibilidade de as grandes empresas de tecnologia remunerarem produtores de conteúdo pelo material utilizado por sistemas de IA. Porque assim fica moleza, né? Como é que os profissionais vão se manter? Como é que os grandes portais vão se manter? O problema na prática é o seguinte. Hoje você faz uma pergunta lá no buscador da IA, né? Uma ferramenta de inteligência artificial qualquer. Muitas vezes recebe a informação já pronta, sem precisar entrar no site que produziu aquela notícia. Aí, para o usuário, é rápido e conveniente. Para quem produz jornalismo, surge uma questão econômica importantíssima. Menos acessos significa menos publicidade, menos assinatura, menos receita. E aí está o paradoxo, né? Que a inteligência artificial, ela precisa de informação de qualidade para entregar boas respostas. Mas quem vai financiar essa produção dessa informação, se o conteúdo profissional perder receita? Gente, é um assunto complexo, um debate importante. Reportagem não nasce sozinha, a gente precisa reforçar isso. Tem jornalista apurando, checando documento, ouvindo os dois lados. Tem editor, tem fotógrafo, tem o cara que controla as equipes da redação, tem o cinegrafista, produtor, estrutura, tem responsabilidade editorial. Então, é importante dizer que a IA não é, por si só, inimiga do jornalismo. Não é isso que eu tô querendo dizer aqui. Quem me conhece sabe que eu sou uma admiradora e uma curiosa do universo de inteligência artificial. Ela é uma ferramenta extraordinária, isso eu não tenho dúvida, dentro das redações. A questão é como construir um modelo em que a tecnologia ela avance sem inviabilizar economicamente quem produz o conteúdo original. Esse é o grande X da questão. No fundo, o debate não é simplesmente jornalista contra a inteligência artificial. Não, não é isso. É uma discussão sobre quem produz a informação, quem lucra com ela e como garantir que continue existindo jornalismo profissional para apurar aquilo que a própria inteligência artificial depois vai usar como fonte. Então, eu tinha que deixar esse registro aqui para vocês, tá bom? É um debate, é uma reflexão e tem projeto tramitando no Congresso Nacional sobre isso. 6:21, vamos fazer um rápido intervalo? 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
2: Diego Baroni por aqui, falando do novo filme da saga Star Wars, que já estreou nos cinemas, O Mandaloriano e Grogu, continuação da série The Mandalorian, sucesso no streaming. Nessa nova história, o Mando, um caçador de recompensas, junto com seu inseparável companheiro Grogu, o queridíssimo Baby Yoda, precisa resgatar uma criatura que faz parte de uma raça perigosa de gangsters espaciais para conseguir informações para a Nova República, que ainda está derrotando os últimos resquícios do Império. Então, eu gostei do filme, apesar do roteiro não ser lá muito criativo. A ação é incrível, principalmente as cenas com naves. Agora, o filme empolga até a metade. Aí chega num ponto que parece que tá no fim já, dando a impressão que acabou um episódio da série e vai começar o outro. Mas após uma sequência emocionante, o longa ganha fôlego e entrega um final bom, digno de Star Wars, mas sem muito lugar pra ir, sabe? Poucas referências e sem pontas soltas. Assim, eu acredito que você só vai curtir mesmo se tiver familiaridade com esse universo. Mas se você tá com vontade de assistir só por causa do Baby Yoda, vai com tudo, porque ele não vai te decepcionar. O filme O Mandaloriano e Grogu está nos cinemas. Me segue no Instagram para mais, @ Diego Baroni no ar. Lá tem o link do canal Kryptonita no YouTube, onde eu apresento vários conteúdos da cultura pop.
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0: Vamos falar do trânsito. 6h25 agora. Não se atrasa, hein? Tem registro aqui de trânsito bastante intenso aqui na Avenida Menino Marcelo. Vindo ali do Hospital Metropolitano, você quer estar dobrando em direção aos conjuntos, passou do Graciliano Ramos, passou do shopping, você tem um trânsito ali bem intenso já na saída do Benedito Bentes e no acesso ao Salvador Lira. Se você está vindo em direção à Serraria pelo Antares, vai pegar vários pontos de trânsito mais lento. Paciência, Avenida Menino Marcelo, vulgo Via Expressa, né? Que não de Via Expressa não tem mais nada, não tem velocidade, é quebra-mola por cima de quebra-mola e semáforo por cima de semáforo, meu amigo. Que é isso. Ainda bem que mudaram e deviam fazer uma propaganda agora para todo mundo esquecer o nome Via Expressa. Porque não tem, a gente fala, né? Nós que somos alagoanos falamos. É, Via Expressa, vai pra Expressa. Expressa não, meu irmão, esqueça Expressa. Vai pela Menino. Vai pela Menino, é melhor, né? Vamos pela Menino, porque a Menino tá complicada hoje, a Menino. Pois é, não é fácil, então você tá vindo aí, paciência. A Menino tá difícil. Ô, menininho, menino Marcelo, me ajuda. Vai vir pela Fernandes Lima, tá suave aí. Aqui no radar, no Waze, tá mostrando que só tem um ponto aqui vermelhinho. Perto da bomba do Gonzaga, perto ali do tabuleiro. Depois tá tudo laranja, o que indica que o fluxo ainda tá suave pra quem tá nesse deslocamento tabuleiro centro.
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0: Vamos entrar num assunto agora delicado, mas que precisa ser discutido, gente. Nós estamos no agosto lilás, um mês que conscientiza sobre a violência contra a mulher, que ressalta todos os canais de apoio, de acolhimento, essa rede de apoio que só cresce, graças a Deus, aqui no estado. Quando uma mulher ela vive uma relação abusiva, é preciso que se diga, e a gente costuma dizer, ela precisa pedir ajuda, né? Precisa sair de casa. Todo mundo fala isso, mas quando o ambiente que ela procura e busca acolhimento, orientação, proteção, acaba mesmo que indiretamente contribuindo para que ela permaneça nesse relacionamento. Porque é uma prisão. E a mulher que ela sofre violência, muitas vezes, quando não consegue sair dessa rede de violência, ela já está presa emocionalmente numa profundidade que até conseguir vencer o medo leva um tempo. É uma discussão, inclusive, que está no centro do livro Altar de Dor, A Face Oculta da Violência Doméstica contra a Mulher nas Instituições Religiosas, da neuropsicóloga, psicóloga jurídica e criminal Alessandra Rocha, que já está aqui comigo, e a gente vai bater um papo, Alessandra, a partir de agora. Esse livro ele será lançado aqui em Maceió já no próximo dia 15 de agosto. Conta pra gente por que que ele é considerado um título muito forte, Altar de Dor, o que é que representa isso? Muito bom dia, seja bem-vindo.
2: Bom dia, Thaís, bom dia a todos os ouvintes. Primeiramente, quero agradecer por essa oportunidade de fala, porque é um lugar bastante delicado, da onde eu estou falando também, porque eu faço parte de comunidades de fé, e esse assunto não é debatido, discutido. E até o dia de hoje, ainda vim pensando, eu nunca vi, por exemplo, uma comissão de qualquer instituição de fé tomando frente para fazer essa defesa, essa conscientização no combate à violência. E do lugar que eu falo, sendo esposa de pastor, também é bem delicado. Então, esse livro, Altar de Dor, mostra-se nessa questão do simbólico, né? O altar, que deveria ser o símbolo do conforto, da transformação, do apoio, do amparo, e que infelizmente, não vou generalizar, porém, é muito histórico, muito antigo, que as mulheres foram treinadas a ficarem caladas, mesmo diante de violências, seja ela física ou psicológica.
0: Eu trouxe essa primeira pergunta porque o livro trata da violência contra a mulher justamente dentro desse contexto das instituições religiosas. Perfeito. O que ele também quer dizer fazendo essa,

0: essa inclusão, né, essa reflexão do que acontece dentro também das instituições. Se encontra, do ponto de vista psicológico, homens assíduos nos cultos, homens que demonstram ser família nos cultos, valorizar sua família e dentro de casa tem uma postura diferente?
1: Chegou no ponto, no núcleo, no cerne do livro. Eu sou graduada em psicologia, fiz pós em psicologia, principalmente nas questões de personalidade. O que acontece? Há uma confusão da identidade que essa pessoa apresenta publicamente, uma persona, como diz Jung, e de quem realmente ela é em casa. Então, a partir desse momento que essa pessoa tem uma vida ativa, está no palco, está no púlpito, pode ser um cantor, pode ser um pastor, pode ser o obreiro. Isso não quer dizer que aquilo que ele apresenta ali em cima, ou na vida da comunidade social, seja a pessoa que ele é em casa. E isso traz muitos conflitos para a esposa que vive essa situação de um homem agressor em casa e para os filhos.
0: Mas ele é um homem tão bom, né?
1: Isso.
0: Ele é um homem maravilhoso. Ele incentiva que os nossos filhos tenham essa programação religiosa, incluam Jesus na nossa vida. Então, será que ele está com problemas? São tantos os questionamentos, né, Alessandra, que a gente fica assim pensando, por que, que ela não sai dessa rede de violência? São tantos casos, a gente que é jornalista, obviamente, tem acesso, conhece mais histórias, que muitas vezes não chegam ao cidadão comum, ao pai de família que todo dia se arruma para deixar o filho na escola, não está ali, né, não tem acesso a tantas notícias de violência contra a mulher, não sei o que vê pelos sites, pela TV, mas a realidade é muito mais dura, né? É muito mais caso. E olha que ainda existe muita subnotificação.
1: Isso, é o que eu ia comentar. Subnotificações, porque a mulher cristã em si, devido à instrumentalização da palavra, eu vou trazer uma palavra um pouco forte, mas que é uma realidade, a violência teológica. É pegar textos bíblicos fora do contexto e sem pegar tudo o que se quer dizer e instrumentalizar para silenciar. Então, essa mulher que é vítima, seja de agressão, de violência psicológica, ela acaba por não denunciar, porque, por exemplo, 1 Coríntios 6 fala, olha, o Paulo orienta, vou trazer uma reflexão, porque senão vou ter que abrir a Bíblia para ler. Ele orienta que você não denuncie um outro, que você, não vale mais sofrer o dano, mas tem coisas que só a lei pode ajudar, até mesmo corrigir o agressor. Porque quando a mulher silencia e não denuncia, ela não está se protegendo. Ela está protegendo o agressor. Não é, são inúmeros casos de filhos de pastores ou de obreiros que não congregam. Porque acabam associando o pai com o próprio Deus. E mulheres que estão muito adoentadas dentro desses relacionamentos, acreditando na esperança na mudança desse sujeito. E que se ele tiver um transtorno de personalidade antissocial, um narcisista, se for um esquizoide, se for, por exemplo, não vou nem entrar nos transtornos mentais.
0: A gente está ouvindo tanto essa palavra narcisista hoje em dia, né?
1: Ah, Paulo orientou, carta de Paulo a Timóteo. Saiba, porém, Timóteo, que nos últimos tempos os homens serão. Então, 2000 anos atrás, isso foi profetizado.
0: Qual é a principal característica de um homem narcisista?
1: Bom, vamos para os manipuladores e controladores. Eles não têm empatia, são desprovidos de afeição natural pelo próximo, tudo diz em torno dele. Eu gosto, é assim, então ele usa de manipulação, controle, até mesmo subjugação da mulher, sempre usando textos bíblicos para manter elas ali, né? E geralmente eles também podem usar de pequenas migalhas de amor. Judia, judia, judia, mas de vez em quando vê que a mulher está muito ferida, que ela está cabisbaixo, ou que ela está querendo se posicionar para enfrentá-lo, aí ele vai lá e dá migalhas de amor. E de vez em quando essa mulher, infelizmente, ela pensa assim, ele não é ruim, pode ser eu que não esteja agindo adequadamente, por isso ele fica nervoso, porque olha aí quando ele é bonzinho, quando ele quer. Então há essa confusão. E agora tem outros narcisistas que eles estão atrás mesmo de poder. grandiosidade. Então, eles constroem impérios, e nós estamos vendo muito hoje nas igrejas contemporâneas. Então, é dominação, poder e controle. E querem ser amados, idolatrados, honrados por todos os lugares, que a Bíblia já trazia os fariseus, né? Adoram cadeiras de honras, né? E é um assunto muito delicado, porque eu tenho consciência que a igreja, não estou atacando a fé, a igreja é uma instituição maravilhosa que tem ajudado muitas pessoas. Mas nós também não podemos deixar de enxergar que, como em qualquer comunidade, qualquer instituição, tem gente boas e más.
0: Era isso que eu ia abordar e que eu vou abordar a partir de agora, porque eu acho que é um debate que merece estender. É para a gente não generalizar o que estamos falando, né? Porque a religião e as comunidades religiosas, elas são fundamentais,
1: sim,
0: como redes de apoio para as mulheres, acima de tudo. Mas em que momento, eu acho que é essa a dúvida que fica, em que momento uma estrutura que deveria acolher pode passar a contribuir exatamente para que uma vítima silencie? Essa é a grande questão.
1: Thaís, é muito delicado.
0: Sem atacar, obviamente, a igreja. É difícil até falar. Mas existe, isso é uma realidade.
1: São estruturas. E pela madrugada, antes de vir para cá, estava orando, conversando com Deus. Eu falei, Senhor, dá-me palavras de sabedoria para as pessoas entenderem que eu não quero atacar as religiões, os sistemas. E sim mostrar que tem muitas estruturas patriarcais machistas, extremamente destrutivas, que adoecem seus fiéis. E os próprios líderes podem não perceber que eles são os doentes, que eles estão adoecidos com a síndrome do poder, da dominação e do controle. Porque como isso foi passado de geração em geração e montada aquela estrutura, eles acreditam que é natural. Só que eu, como neuropsicóloga, tenho conhecimento que essa estrutura desumanizante causa no ser humano. Há algumas denominações que é proibida a pessoa fazer atividade física, jogar futebol, bater palmas, fazer teatro. Então, vou usar uma palavra que é até dura, mas é uma realidade. É uma mutilação das características naturais do outro. Então, essa pessoa vai sair de alguma outra maneira. Tudo que é reprimido.
0: A religião, na real, ela pode definir regras de comportamento e de imagem?
1: Querida, não. Pela instituição federal, não.
0: Porque a gente cresceu vendo, mas ele é evangélico. Ela é evangélica, por isso que ela usa essa saia embaixo. Ela não pode sair à noite para uma festa que tem bebida alcoólica. E a gente vê muitas igrejas hoje evangélicas tendo uma outra visão, justamente para trazer as meninas jovens, os meninos jovens, o pastor orientando o caminho certo e, ao mesmo tempo, dizendo, filha, você pode ser quem você quiser. Se você gosta de ir para uma festa à noite, só não se exceda. O excesso é que não pode. Então, mas tem. Por que são tantas visões tão diferentes nas igrejas? Né? É isso, nas igrejas evangélicas, nas instituições religiosas, de maneira geral, sem restringir. Vou corrigir aqui a minha fala. Mas é isso, eu acho que é importante esse debate, Alessandra, porque um conselho religioso pode passar, sem dúvida, a representar um risco.
1: Sim, e muito risco. Nós temos casos graves de feminicídio, né? Sara Mariano mesmo foi assassinada. Isso foi aqui na Bahia, então isso é muito grave. São conselhos que você, olhe mais pelo seu marido, jejue mais. Eu vou para a Bíblia, eu fui para a Bíblia, eu leio muito a Bíblia, amo a palavra do Senhor, e nunca encontrei um trecho na Bíblia mandando a mulher orar e jejuar para o marido até que ele se converta, porque a própria Bíblia colocou o homem como cabeça do lar. E o cabeça é para amar, nutrir e proteger, não é para subjugar, maltratar e controlar. Gente, aí eles confundiram tudo isso, e por isso que eu trago o tema dominação, subjugação e controle, que se a mulher não se sujeita, eles vão usar de retaliações para sujeitá-la naquilo ali. E você vai para o código nosso, federal, não existe isso. Mas, de acordo com os estereótipos que eles criaram lá atrás, 100 anos, 200, 300, que pode ter tido uma boa intenção, e hoje nós vemos que traz transtornos e doenças psicossomáticas severas tanto para homens e quanto para as mulheres que são fiéis de denominações assim, muito tradicionais e controladoras.
0: Alessandra, vamos falar então do lançamento do livro. Vai ser lançado o livro Altar de Dor, a face oculta da violência doméstica contra a mulher nas instituições religiosas. Se você ficou interessado nesse tema, quer se aprofundar, quer entender que história é essa que esse livro traz, como é que as pessoas podem fazer, traz os detalhes desse lançamento, porque além do lançamento vai ter palestra, tem uma programação aí embutida, né?
1: Sim, sim. O lançamento será no dia 15 de agosto, no Harmony Trade Center. A partir das 8 da manhã está liberado o check-in, aonde estaremos tendo...
0: 15 de agosto.
1: Né? 15 de agosto, a partir das 8. Em plena campanha aí, no combate à violência doméstica, né? E ajudar as mulheres a ter uma compreensão melhor. E teremos diversos palestrantes. Só estou procurando aqui o...
0: São situações de violência que acabam sendo silenciadas, gente. Naturalizadas nesses ambientes. O livro traz isso, né? Os impactos psicológicos para as vítimas e a importância de romper com estruturas que dificultam a busca por ajuda. Então, esse é o grande X ali, o cerne do que o livro se propõe a trazer.
1: Sim, sim. E traz caminhos para cura também, para reconstrução, para conscientização, para que as igrejas possam estar acolhendo essas mulheres, as vítimas.
0: O livro,
1: né,
0: vai ser lançado dia 15, quem tiver isso. Interesse, vai lá, vamos só repetir o endereço.
1: No auditório do Harmony Training Center, no Estela Maris, com as palestrantes teremos a doutora Aline Lobato, que é uma doutora em psicologia criminal e criminal profile, vai estar falando sobre pedofilia. A Ana Paula Leite vai estar falando sobre patriarcado religioso. A palestrante Vanessa, que já esteve aqui, advogada, especialista em violência doméstica. E depois do intervalo do almoço, eu vou estar abordando o assunto sobre a desumanização, compreendendo o impacto na saúde mental. O pastor Paulo Calado, que vai estar trazendo a palavra sobre o que é ser cabeça do lar. E o meu esposo, pastor Juscenir Rocha, que vai estar falando Não se deita vinho novo em odres velhos, que é o tema da nossa conferência.
0: Então, está feito o convite. Gostaria de agradecer a presença da escritora, neuropsicóloga, Alessandra Rocha. Obrigada, foi muito bom. Gostei do nosso bate-papo.
1: É um assunto, obrigada a vocês.
0: É um assunto que, além de estar no centro do debate, né, e das campanhas de alerta pelo Agosto Lilás, é um assunto que merece muita reflexão. Porque as mulheres se perdem nesse contexto, nessa análise. Principalmente as mulheres que frequentam as instituições religiosas.
1: Quer ver as que são nascidas dentro dela.
0: Aí ainda mais, né?
1: Que aí tem uma alienação. Aí é grave demais.
0: Mas vamos estender essa pauta. Esse assunto não termina aqui. Vamos ter outras oportunidades. Não tenham dúvidas, Alessandra.
1: Obrigada, Thaís, pelo convite. Obrigada a todos. Aguardo vocês lá. Qualquer coisa, entre em contato comigo. É 82998287922.
0: É isso, gente. Obrigada, Alessandra. Até uma próxima. Parabéns aí pelo assunto, por trazer esse livro que é tão necessário. Agora, 6h44, a gente faz um rápido intervalo. Fica comigo, hein? Daqui a pouco a gente volta.
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3: Pergunta da Letícia de São Paulo. Minha mãe compra título de capitalização há 10 anos porque diz que rende e ainda pode sortear 1 milhão. Eu fui fazer as contas e ela tem menos dinheiro do que colocou. Como explico pra ela que isso não é investimento?
4: Letícia, você tá certa. Título de capitalização não é investimento, tá? É um produto que mistura economia planejada com sorteio. A maioria desses títulos rende menos que a poupança e, em muito caso, pode devolver um valor menor do que o que você colocou se você resgatar antes do final do prazo. Mas não bota a culpa na sua mãe, tá? Principalmente o pessoal mais velho, que não tinha acesso à internet lá atrás, acabava caindo no papo do gerente do banco, que muitas vezes oferece porcaria pra ele ganhar comissão. E no título de capitalização, o banco tenta seduzir a pessoa com um monte de sorteio de TV, geladeira, moto. Mas a verdade é que esses produtos são comprados com o dinheiro da taxa dos próprios participantes. Por isso que é tão ruim, né? Como é um negócio tradicional pros mais antigos, você vai ter que ir com calma, e mostrar na ponta do lápis como outros investimentos rendem muito mais que isso. Mostra pra sua mãe que o título de capitalização rende pouco pra caramba e que o banco usa aqueles sorteios pra tentar seduzir as pessoas, né? Hoje, uma caixinha, cofrinha, até a poupança mesmo, tem uma rentabilidade bem melhor e vão enriquecer sua mãe bem mais rápido. Só que o ideal é você sentar com calma e mostrar pra ela os cálculos pra ela entender melhor, tá?
5: Se você tiver alguma dúvida, manda uma mensagem pra gente no WhatsApp da Mix, 11 98340 8000, e me segue nas redes sociais Primo Pobre no YouTube e arroba Eduardo Feldberg no Instagram.
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0: Eu trago para vocês aqui o trânsito na Avenida Comendador Gustavo Paiva. Trânsito começa a ficar com fluxo um pouco mais lento, mas ainda está favorável para quem está no deslocamento a L101 Norte, região central. Cruz das Almas, Mangabeiras, Poço, até chegar ali na Avenida Barão de Atalaia e no sentido centro, que aí trava um pouquinho em frente ao IFAL. Sempre fica ali travado por conta do semáforo, mas tá tranquilo, tá? Ainda tá tranquilo pra você se deslocar, não deu nem 7 horas ainda. Já sabe que o time é 7 horas, né, meu amigo? Depois das 7, você já tem ali várias avenidas com o trânsito bastante intenso. Mas já tá vermelhinha aqui a Avenida Fernandes Lima, vermelhinha. Quando eu disser vermelhinha, meu amigo, já sabe, né? Trânsito já tá mais lento, com muito fluxo de veículos. A partir da Avenida Rotary também já aparece em vermelho, mas tá fluindo. É o horário que todo mundo está se deslocando para ir para o trabalho, para deixar menino na escola. Então, apesar de que algumas escolas já voltaram aí às aulas, outras ainda não voltaram. Mas o trânsito já está daquele nível, entendeu? Bem complicado, assim como também ali na Avenida, na Amélia, na Santa Amélia. Gente, a Santa Amélia está bem complicada, hein? Está descendo ali a Chão de Bebedouro. Se você vai pegar esse desvio aqui, pelo menos pelo Waze, tá melhor vir pela Duval de Góes Monteiro. Se você tem condições de escolher, vai pela Duval de Góes Monteiro. A Santa Amélia tá aqui com um fluxo bem intenso pra quem tá tanto na descida da Chão de Bebedouro, quanto pra quem tá subindo ali a ladeira do Calmon pra chegar à Avenida Fernandes Lima. Fica a dica. 6h49, hora de ficarmos por dentro da política.
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0: Com ele, Arnaldo Ferreira. Bom dia, Arnaldo.
2: Bom dia a todos. Olha, agora as campanhas eleitorais já não estão mais nas bocas, nem nas pretensões. Saíram dos bastidores e estão ganhando as ruas. Nós estamos vendo aí os carros cheios de adesivos. Também é preciso destacar que até o dia 15 de agosto, algumas coisas podem mudar, alguns nomes podem sair do processo, entrar outros, tanto em chapas majoritárias para o governo do estado, aí nós falamos governo do estado, duas vagas de senador, e também nas chapas proporcionais, que são de deputados estadual e federal. Portanto, é bom a gente prestar atenção. E mais ainda, a Procuradoria Geral Eleitoral, ou a Procuradoria Geral Eleitoral, a PGE, está recomendando aos procuradores regionais e estaduais para ficarem atentos aos nomes que passaram nas convenções dos 27 estados, realizado pelos partidos e federações. Quem são esses candidatos? Aqui, no caso de Alagoas, o procurador regional eleitoral, o chefe do Ministério Público Eleitoral, o procurador da República, Maciel Duarte Coelho, ele já recebeu a recomendação da PGE, ainda naquela fase de pré-campanha eleitoral, já repassou aos partidos. Portanto, os partidos têm que saber quem são seus candidatos. E tem que saber não só do levantamento pessoal, político, e sim também com fichas criminais do estado e federal. Saber se essas pessoas têm ou não passado limpo, a vida pregressa desses candidatos. E neste momento da República é necessário exatamente este levantamento. Procurar saber os partidos, o que estão apresentando para os 150 milhões de brasileiros, entre eles 2 milhões e 400 mil eleitores dos 102 municípios de Alagoas. Para não acontecer o que está acontecendo no Rio de Janeiro, os últimos governadores de lá terminaram na prisão. Deputados estaduais, alguns, evidentemente, alguns deputados estaduais, alguns vereadores dos municípios cariocas e de São Paulo, é bom destacar também, envolvidos com crime organizado, com quadrilhas de milicianos, Então a gente precisa ficar atento. Os 2 milhões e 400 mil eleitores de Alagoas precisam entender que eles, que nós, somos os patrões. Portanto, temos que conhecer os nossos candidatos, saber se eles têm uma ficha pregressa limpa, não têm envolvimento com o crime organizado. Política é uma coisa séria, vai tratar dos nossos interesses coletivos, escolas, saúde, segurança pública. Para isso, nós temos que ter bons candidatos, fazer boas escolhas. E depois de escolher, eleger, votar no seu candidato, cobrar deles a promessa, as promessas que fizeram em campanha. Prestar atenção no serviço, como se diz popularmente. Por hoje é só, gente.
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0: Vamos seguindo aqui, 6h53. Gente, trazer outras notícias, hora de seguirmos aqui com informações importantes que foram chamadas nos destaques do Jornal da Mix. Então, na política nacional, começa a semana com mais um capítulo na disputa, da disputa entre governo, oposição e judiciário. No domingo, dia dos pais, Flávio Bolsonaro publicou uma carta direcionada ao ex-presidente Jair Bolsonaro. São notícias que vêm direto de Brasília.
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0: Então, a manifestação de Flávio Bolsonaro veio depois dele não poder visitar o pai e ganhou repercussão política. Na mensagem, ele fez uma homenagem, disse que espera revê-lo em breve e criticou a proibição da visita. Para entender o contexto, é importante lembrar que as visitas ao ex-presidente Jair Bolsonaro estão submetidas às determinações do ministro Alexandre de Moraes do Supremo Tribunal Federal. Só que a repercussão, ela não vai parar por aí, ela não para por aí. Ontem, o senador, também ontem, né? O senador Rogério Marinho, do PL, coordenador da campanha presidencial de Flávio Bolsonaro, criticou uma reunião realizada na casa de Alexandre de Moraes, em Brasília. Segundo as informações, né, divulgadas, participaram do encontro o presidente Lula, o presidente do Senado, Davi Alcolumbre, além dos ministros Alexandre de Moraes e Cristiano Zanin. E por quê? E essa reunião, Thaís, ganhou tanta repercussão. Bom, nós estamos em ano eleitoral, fato. E aí, Flávio Bolsonaro tá na disputa pela presidência, gente. Qualquer movimento envolvendo o presidente da República, o comando do Senado, ministros do Supremo, passa a ser analisado também sob a lente da política. Então, a gente vai enxergar assim, não tem como. O eleitor vai enxergar assim. A oposição questiona a proximidade e o significado político desse encontro. Por outro lado, uma reunião entre autoridades por si só, a gente sabe, ninguém aqui está tomando partido, tá? Não significa que há qualquer irregularidade. Essa distinção é importante, por isso que eu estou reforçando aqui. O que existe, sim, é um ambiente de muita desconfiança e polarização. A gente está num ano eleitoral de ainda mais polarização do que na última eleição à presidência. Até um encontro, gente, fora da agenda formal, rapidamente está ganhando essa dimensão das eleições. Então, eu acho que esse é um ponto para o eleitor observar muito nessa campanha. 2026 já está se mostrando uma eleição em que a relação entre a política e o judiciário já ocupa o centro do debate. Então, é bom que a gente saiba discernir para diferenciar, para distinguir as posições. De um lado, a oposição vai explorando as decisões do Supremo, tratamento dado a Jair Bolsonaro. Do outro lado, meu amigo, tem governo, aliados, defendendo o funcionamento das instituições e o cumprimento das decisões judiciais. A justiça, ela tem que ter a sua autonomia e tem que funcionar. Mas aí estamos em ano eleitoral. E no meio disso tudo tá quem? Tá eu, tá você, tá todo mundo que vota. E que vai votar e precisa tentar separar fato, interpretação política, discursinho de campanha, né, Luiz Mazo? Chegou aqui? Porque até outubro essa separação ela vai ser cada vez mais importante. Então eu não poderia deixar de trazer essa notícia de Brasília e de fazer esse comentário, porque ele precisa estar É evidente, é ano de eleição, o eleitor precisa saber discernir. Tudo vai virar discussão de cenário político, porque é ano de eleição. Qualquer decisão com o Alexandre Moura, o carequinha, apa, decisão, vai ser interpretado com viés político. De todo modo, seja você um admirador de Alexandre de Moraes, seja você aquela pessoa que não suporta Alexandre de Moraes, não importa. Ah, eu não gosto desses ministros do Supremo. Ah, mas ele trouxe uma determinação aqui que envolve um cabeça que tá aí nas eleições desse ano. O filho dele pelo menos tá. E decisão judicial é pra ser cumprida? Muito bem lembrado. Então, assim, é algo que a gente não pode se eximir de falar. Tem situações que, sinceramente, gente, tá aí o coordenador da campanha de Flávio Bolsonaro criticando, né, essa reunião que aconteceu. Mas o que tem uma reunião? Me diga, Luiz Mazo, né? A gente fica pensando, meu Deus do céu, é ano de eleição. Aí tá o presidente, junto com Davi Alcolumbre, na casa de Alexandre de Moraes. Oi? Gente, não tem como não ter interpretação política, né? Não tem. A oposição tá pegando forte. Aí chega uma decisão de Alexandre de Moraes. Ei, Flávio, você não pode visitar papai. Ele está proibido de receber visitas durante 6 meses. Gente, aí a gente vai se posicionar como? Me diga. É complicado, né? É complicado. É chamar o eleitor de burro. É chamar o cidadão brasileiro de burro para o que está acontecendo no país. Mas decisão judicial é para ser cumprida. Ponto. Fato e ponto. Posso respirar? Então vamos lá fazer um rápido intervalo. Daqui a pouquinho a gente volta. Marcos Tcholá, cadê você? Né? A gente vai segurando as pontas aqui. É porque eu sou emocionada, né? Ele segura aos meus limites. 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A gente volta já.
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0: Falar do trânsito mais uma vez aqui, aquele giro rápido. Você que tá no trânsito, tá vendo aí que tá complicado? Então você já manda a sua mensagem pro nosso Zap Mix. Pode contribuir? Me ajuda, gente. 981-70-9808. Me ajuda aqui. Como é que tá o trânsito? Já tem uma mensagem aqui de bom dia. Que bom saber que vocês estão ouvindo. Ailton Silva falando que o seu dia seja cheio de paz, de amor, que ele esteja contigo. Então, gente, obrigada. Com todos que você ama, né? Que Deus esteja aí na sua segunda-feira. Obrigada. São as mensagens que eu tô recebendo aqui. O Ailton contribuindo. Também a Mariana. Mariana falando... Thaís, eu sou pãe, hein? Porque nós questionamos hoje, né? Você acha que a sociedade cobra mais responsabilidade da mulher ou do homem na relação de pai e mãe? Lógico que é da mulher. Ela tá dizendo aqui, a Mariana tá dizendo aqui, eu sou pãe. Só tô vendo Mariana, tá? Não tô vendo sobrenome. Eu sou pãe. Meu filho não tem pai. Presente, né? Tem na certidão, mas não tá... Gente... É essa a abordagem. O que é que você acha? Conta a sua história aqui pra gente, porque eu trouxe a notícia de 437 crianças em Arapiraca sem o registro do pai na certidão de nascimento. Mas pai é só certidão? É só o nome ali na certidão? O que é ser pai pra você? A gente tá aqui num amanhã pós-dia de homenagens a tantos pais... Tantos filhos que homenagearam seus pais. Foi tão lindo na rede social. A gente vê essas demonstrações de carinho, de afeto, que muitas vezes não existem no dia a dia. E que muitas vezes são unilaterais. Também não são recíprocas. Mas os filhos cumprindo o seu papel ontem e homenageando seus pais, mesmo muitas vezes eles não sendo presentes. Não sendo pais de verdade. Mas... São figuras paternas que estão ali recebendo a homenagem, a devida homenagem de muitos filhos nesse Dia dos Pais. Então a gente está fazendo essa provocação. Obrigada pela interação, ouvintes aqui. 7:06, vamos seguindo para o interior. Hora do Boletim Integração. Fala, Mozar Luna.
7: Bom dia, estamos de volta aqui com o Boletim Integração de hoje, segunda-feira, com muitas informações dos municípios alagoanos. Hoje tem Fundo de Participação dos Municípios na conta das prefeituras, 8,9 bilhões de reais nas contas das prefeituras, um aumento de 17% em relação à mesma parcela do ano passado. Daqui a pouco a gente vai comentar essas informações. Temos aí hoje o Dia dos Pais comemorado na Praça Luiz Pereira Lima, em Arapiraca. Forró na praça com muita música, muita dança, e serviço também prestado pela Prefeitura de Arapiraca. Tem aí também os índices, né, Nacional de Desenvolvimento de Educação Básica, o INDEB, lá em Arapiraca, atingiu um bom índice. Delmiro Gouveia, Penedo, Coruripe também atingiram excelentes índices no INDEB. Temos aí também obra lá em Penedo, ponte lá no distrito de Ponta Morfina e muito mais no boletim de hoje. 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Vamos às notícias? Hoje tem dinheiro na prefeitura, você tem que receber? Corra para receber seu dinheiro lá, porque o Fundo de Participação dos Municípios já foi depositado desde hoje, às 0 hora, com 17% de aumento. 8,9 bilhões de reais foram depositados nas contas das prefeituras, certo? Um aumento significativo e, segundo os analistas econômicos, a situação das prefeituras e dos municípios nunca foi tão boa, considerada excelente. Eu sempre digo aqui, prefeito que reclama que está faltando dinheiro é porque ele está administrando mal o município ou está fazendo outro uso do dinheiro público. Então não tem por que reclamar, tá bem? Dinheiro hoje na prefeitura, vai lá receber seu pagamento, tá certo? Bem, olha gente, hoje tem festa na Praça Luiz Pereira Lima, a antiga praça da prefeitura em Arapiraca. Hoje é segunda-feira, dia de feira livre em Arapiraca, uma das maiores feiras do Nordeste, com muita apresentação cultural, tem forró, tem dança, tem apresentação teatral, certo? E tem também serviços de saúde sendo oferecido pela prefeitura, como pressão arterial, teste de glicemia, orientação sobre prevenção do Aedes aegypti, atendimento por equipe de saúde a idoso e também ao homem, além de serviços disponibilizados por parceiros como massagem terapêutica e outras coisas. Então, vai lá, dá tempo hoje. Já começou a atividade aí na Praça Luiz Pereira Lima, Praça da Prefeitura, em Arapiraca. Uma homenagem aos pais, tá certo? Olha, e o Ministério da Educação, ele divulgou aí o Índice de Desenvolvimento da Educação Básica, o INDEB, para todos os municípios. E Arapiraca aí se destacou, certo? Com um índice muito bom, um aumento de 0,8 pontos, passando a nota de 0,50 para 6,32, subindo de 55º lugar para o 45º posição do ranking estadual de Alagoas, tá certo? Então, muito boa evolução na educação em Arapiraca. E em Delmiro Gouveia também, o índice apontou aí, certo? Alcançando 5,3 nos anos iniciais e retoma a trajetória de crescimento nos anos finais. Então, parabéns aí também às gestões aí. Penedo também cresceu bastante. Coruripe é destaque, sempre, né? Educação é o forte do prefeito Marcelo Beltrão, que é uma das pessoas que mais entende de educação, eu digo, no Brasil, na verdade. Bom, e temos aí também obra lá na ponte de Ponta Morfina, lá em Penedo. Essa ponte muito esperada, ponte muito importante, considerada estratégica para a atividade agrícola lá em Penedo, tá bom? Bom, a gente vai ficando por aqui hoje com todas essas notícias. Voltamos amanhã.
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0: 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Vamos voltar os olhos aqui para Brasília, porque Câmara e Senado entram a partir de hoje numa fase diferente de funcionamento. O Congresso realiza o primeiro esforço concentrado desse período que antecede as eleições. É uma forma de reunir deputados e senadores em Brasília durante alguns dias para tentar votar o que for possível, já que com a campanha nas ruas, a presença dos parlamentares na capital federal tende a diminuir. Há ainda, porque eles estão participando diretamente da campanha dos aliados, né? E muitos também ali em reeleição. Tentando reeleição. Há ainda uma segunda janela prevista entre o fim de agosto e o início de setembro. E quando a manchete da pauta, porque assim, você está vendo aí nos sites, o Congresso retoma ali os esforços em pauta amena. Por quê? É aí onde está o ponto político. Que não significa que o Congresso não tem assuntos importantes para decidir. A gente sabe que tem muita pauta importantíssima, muitas. Significa que justamente algumas das matérias mais importantes, aquelas mais complexas, com impacto direto na vida das pessoas, com maior custo político, correm o risco de não avançar antes das eleições. E muitas não vão. Não vão avançar. Não espere que avance. Uma delas é a PEC da Segurança Pública, que é uma proposta estrutural que mexe na organização da coordenação e na coordenação da segurança no país. Envolve uma discussão ultrassensível sobre as responsabilidades da União, a responsabilidade dos governadores, dos prefeitos. É exatamente o tipo de matéria que exige aqui, ó, um jogo de cintura. Vamos negociando. Exige quórum. Como é que tem quórum antes das eleições? Exige acordo político. As três coisas mais difíceis às vésperas de uma eleição. Então, a expectativa é de que votações de maior impacto possam acabar ficando para 2027. A outra pauta amena, tá? Que não está entre ali, entre as pautas amenas, melhor dizendo, e essa talvez seja uma das pautas com maior apelo popular, é o fim da escala 6x1. A discussão ela envolve a redução da jornada e uma nova organização dos dias de trabalho e descanso sem redução salarial, mas também existem impasses sobre a transição e o impacto para os diferentes setores da economia. Agora, apesar da forte repercussão política, essa proposta, gente, segue sem perspectiva clara de conclusão antes de outubro. E vai seguir, não espere não. Não vai sair decisão antes. Eu acho muito difícil. E tem mais uma coisa nessa fila, viu? Que é a Lei de Diretrizes Orçamentárias, medidas provisórias, os vetos presidenciais, que também entram ali na disputa por espaço no calendário apertado. Agora, preste atenção nessa contradição. Segurança pública e jornada de trabalho certamente vão aparecer nos discursos de campanha, né? Já estão aparecendo nos discursos de campanha. Mas candidatos vão falar sobre isso. Em entrevistas, em debates, em redes sociais e palanques. Vai ter algum cidadão cobrando, fazendo pergunta para os candidatos? Não, porque os debates são confrontáveis entre os candidatos. As propostas que poderiam transformar esses discursos em decisões concretas podem não ser votadas agora, gente. E não vão ser votadas agora. Vamos empurrando? Empurra, vai, empurra para frente. E é assim. Os candidatos vão falar em debate, vai ser lindo ouvir, em entrevista, mas vão empurrando. Votar também significa se posicionar. Se posicionar às vésperas de uma eleição, o cara vai votar lá no Congresso, mas o cara é candidato à reeleição, deputado federal. O cara é candidato à reeleição no Senado. E aí, né? Pode agradar um grupo e desagradar o outro. Então deixar uma pauta para depois é algo natural no Brasil, a gente já sabe como se comportam, como se comporta o funcionamento do Congresso em ano de eleições proporcionais. Em alguns casos, evita muito desgaste. Então, isso não significa que todo adiamento também, e vamos colocar esse adendo aqui, tenha uma motivação eleitoral. Há propostas que realmente exigem mais negociação, mas o calendário eleitoral é sim, obviamente, um fator central que faz a gente entender porque o Congresso entra nessa fase de poucos dias de votação e uma agenda, com certeza, muito mais apertada e seletiva. Para quem está nos ouvindo, essa seja a pergunta mais interessante, hein? E só para deixar esse adendo aqui, nós não estamos no YouTube hoje, porque nós estamos em manutenção no equipamento VMix, que transmite ao vivo. Mas são... A previsão é de que logo, logo, nós retornemos à transmissão ao vivo pelo YouTube. Você que está no rádio, está na 98.3 comigo, está ouvindo, vou fazer uma pergunta. Se a segurança pública e o fim da escala 6x1 são temas tão importantes para o eleitor, por que eles podem chegar à eleição sem uma definição do Congresso? Eu fico me perguntando isso, ó. Por isso que eu trouxe aqui essa pergunta, eu tenho que fazer. É uma excelente pergunta, no meu ponto de vista, para se fazer agora, antes de ouvir as promessas de quem vai pedir o seu voto, bebê, né? Antes de ouvir as promessas. Tem muito trabalhador no Brasil esperando a conclusão desse projeto da escala 6x1. Mas também tem muita pressão para que ele não avance. E aí, nesse cabo de guerra, os nossos parlamentares vão empurrando. Vão empurrando até outubro chegar e as decisões do eleitor se configurarem nas urnas. É isso, meu amigo. Vamos para a notícia internacional agora.
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0: Agora vamos para o cenário internacional, porque essa manchete pode causar uma impressão errada quando diz que os Estados Unidos enfrentam escassez de munições por causa da guerra contra o Irã. É o que a gente está vendo em vários portais, tá? Estados Unidos enfrentam escassez de munições devido à guerra com o Irã. O governo Trump tem pressionado a indústria de armas dos Estados Unidos a aumentarem a produção. Gente, a leitura que eu faço, e eu gosto sempre de trazer o meu ponto de vista, não significa, quando eu leio isso, e eu não acredito que seja possível, que os Estados Unidos, de forma geral, estejam ficando sem munição. O alerta é mais específico, muito mais estratégico. Acompanhe comigo o meu raciocínio. Alguns estoques, e eu tenho lido muito as notícias que envolvem a guerra contra o Irã, alguns estoques de armamentos de alta pressão, de alta precisão, melhor dizendo, especialmente mísseis, os sistemas de defesa antiaérea, foram muito consumidos. A gente sabe que foram muito consumidos durante o conflito, estão em níveis considerados preocupantes. E aqui eu aponto um problema. Uma guerra moderna consegue consumir esses estoques muito mais rápido do que a indústria consegue repor. Isso é fato. Durante a campanha contra o Irã, os americanos usaram uma enorme quantidade de armamentos de precisão para atacar os alvos. Ainda tem o financiamento da guerra lá de Israel. Ao mesmo tempo, interceptores sofisticados para defender as forças e instalações contra os ataques iranianos. Então, uma análise do Comitê Internacional identifica uma pressão particularmente, minha cabeça aqui pensando para falar as coisas de uma maneira mais simplificada para vocês, sobre 7 categorias críticas, essa pressão. Os armamentos de ataque de longo alcance e os sistemas de defesa antimísseis e antiaérea. Tem um detalhe que é fundamental, que não é como uma fábrica de produto comum, em que basta, e a gente sabe como é a indústria bélica, em que basta aumentar o turno e amanhã, bota mais gente aí para trabalhar, que amanhã tem mais arma na prateleira, tem mais munição na prateleira. Não é assim. São equipamentos ultra sofisticados. Eu fiquei boba quando eu comecei a me aprofundar nesse assunto, porque o negócio é coisa assim que a gente não compreende aqui, porque a gente não vive guerra. A gente vive guerra política. A gente não vive guerra com mortes, com ataques, com mísseis antiaéreos. Né? O nosso míssel antiaéreo é na economia, é na inflação, né? É nas enchentes que atingem muitas cidades no Brasil, na seca que castiga as pessoas. Mas quando a gente fala em armamento e vai para uma outra realidade, a gente está falando de equipamento muito sofisticado, cadeias de fornecedores complexas, recomposição de determinados estoques, que leva anos. E é por isso que a gente está vendo essas manchetes falando que os Estados Unidos podem enfrentar a escassez de munições nessa guerra, né? O próprio governo americano acionou o mecanismo para acelerar a produção diante da indústria, né, dos gargalos da indústria. Isso preocupa uma potência como os Estados Unidos, que não podem planejar a defesa olhando apenas para o Irã, né? E a gente sabe o louco que está aí à frente dos Estados Unidos. Donald Trump não é confiável, ele é meio doido para não dizer doido e meio, tá? Então, Washington precisa manter a sua capacidade militar para outros cenários, isso olhando do ponto de vista internacional, e da potência que os Estados Unidos aí representa para o mundo, precisa manter essa capacidade até pelos compromissos com os aliados internacionais. Aí entra principalmente uma preocupação grande com a Ásia e uma eventual crise envolvendo China. É o problema estratégico, né? Temos capacidade para continuar combatendo o Irã hoje? Essa é a pergunta que o doido está fazendo lá nos Estados Unidos. Nós temos capacidade? E o Xi Jinping? Tá vindo aí, olha. E se tiver um BO? Porque não tá boa a relação. Então, é uma análise independente que conclui que os Estados Unidos ainda teriam capacidade, por enquanto, para sustentar o conflito em cenários mais plausíveis. Mas quanto é que sobra para enfrentar uma crise amanhã? Vai dar para enfrentar uma possível crise amanhã? essa questão que virou disputa dentro até do governo Trump. Então a gente traz essa manchete porque está em várias reportagens apontando a preocupação no Pentágono com o nível dos estoques. E o próprio Donald Trump já comentou e contestou publicamente essa versão. É lógico que ele vai dizer, né? A gente pode tudo, a gente tem condições, nós somos uma potência. Então ele nunca vai dizer que não tem grande quantidade de munição e que a produção está escassa. Não, ele vai dizer o contrário, e ele já disse isso publicamente. Então a gente está separando as duas coisas aqui. Há evidências fortes de pressão sobre categorias específicas de armamentos, mas há também divergência sobre até que ponto isso representa a escassez geral ou é só uma ameaça ali à capacidade militar americana. 7h23, vamos respirar? Tomar um cafezinho, Thaís? Vamos lá. Vamos falar de saúde agora. 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Humano por natureza.
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8: Diego Baroni por aqui, indicando agora uma série que me empolgou demais, chamada Citadel, do Prime Video. Uma mistura de Missão Impossível com James Bond, que acaba de ganhar a sua segunda temporada. Na trama, dois agentes, o Mason e a Nadia, que fazem parte dessa agência de espionagem chamada Citadel,

0: além da presença do ator brasileiro Gabriel Leone brilhando como um vilão que quer usar satélites como armas, tem uma tecnologia de controle mental capaz de transformar qualquer um em um criminoso. E a carga dramática dessa nova temporada é ainda mais forte, então prepare-se. Eu recomendo e muito a série Citadel do Prime Video. Me segue no Instagram para mais, @DiegoBaroneNoAr, e lá tem o link para o canal Kryptonita no YouTube, onde eu apresento vários conteúdos desse universo.
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4: Vamos falar do trânsito e tem informação aqui de ouvinte. Thaís, bom dia. Bom dia. Deixa eu ver quem é que tá falando comigo aqui. É o PC, que tá sempre aqui reportando as situações do trânsito. Valeu, PC. Thaís, acidente com moto agora, logo após a bomba do Gonzaga. Sentido centro, DMTT já no local. Valeu, PC, pelas informações. Obrigada aí pela contribuição. E eu olho aqui no Waze, realmente, hein? A situação na Avenida Durval de Góes Monteiro tá bem complicada. Já tá sendo reportado esse acidente com moto lá no Waze, para quem tá descendo na Durval de Góes Monteiro. E tá bem travado o trânsito, hein? Tá bem travado. Fluxo intenso também nas ruas paralelas, ali para quem tá passando por trás da Aviação Cidade de Maceió, Rua Santa Luzia, vindo pela estrada ali no Clima Bom. Durval de Góes Monteiro e Avenida Fernandes Lima, portanto, bastante intenso o trânsito. Para quem tá fazendo retorno ali, para sair na Casa da Indústria, meu amigo, Rua Manuel Maia Nobre, por trás dos supermercados na Avenida Fernandes Lima, tá bem complicado, hein? Tá difícil, tá parado. Então, se você vai fazer o retorno, meu amigo, paciência, porque tá travado. Tá travado, o trânsito não tá moleza. Rua Iris Alagoense também, com fluxo intenso, muita gente chegando na faculdade ali, né, naquela região, também para iniciar o seu dia de estudos. Complicado o fluxo ainda na avenida, na Rua Comendador Calaça, é aquela rua que traz o fluxo todo do litoral norte, da Avenida Comendador Gustavo Paiva. Paciência, fica comigo no rádio. Fica comigo no rádio que você relaxa um pouquinho, né? A gente vai ter uma discussão importante agora e eu já chamo você para nossa segunda entrevista.
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4: Tô aqui com o Pedro Leal, ele que é membro da Comissão de Direitos Eleitorais da OAB Alagoas. Gente, depois das convenções, o que é que acontece agora nas eleições 2026? Vamos conversar aqui, Pedro, porque a gente passou os últimos dias acompanhando todas as convenções partidárias, as definições das coligações, os nomes foram confirmados, teve nome que foi confirmado, depois não, foi desconfirmado, chapas foram apresentadas, aliás, nomes que nem foram desconfirmados ainda, porque ainda tem até o dia 15 para se confirmar tudo, inclusive a nomeação dos vices. Né? Mas o que vimos foram alianças sendo definidas, teve festa, discurso, trânsito, ninguém aguenta o trânsito em Maceió por causa dessas convenções, militância demais. E aí a pergunta, acabou as convenções, e agora? Bom dia, Pedro, seja bem-vindo mais uma vez.
5: Bom dia, Thaís, bom dia a todos os ouvintes aqui da Mix. Então, acabaram as convenções, como é que funciona agora? De acordo com o Tribunal

0: Tribunal Superior Eleitoral, com seu calendário, o mês de agosto é um marco muito importante aqui para a nossa corrida eleitoral. Primeiro porque a gente tem o término das convenções ali no dia 5 de agosto e a sequência de algumas vedações bem severas, principalmente para o âmbito aqui da nossa parte de mídia, né? Então a gente tem a proibição, por exemplo, de vedação de informações de candidatos, a divulgação de listas de campanha sem a devida oficialização, dentre outras medidas que podem sancionar.
1: Ou seja, o partido escolhe o candidato, anuncia o candidato ali na convenção. Isso significa que ele já é candidato ou ainda oficialmente, ou ainda a Justiça Eleitoral precisa analisar e deferir esse registro?
0: Então, é preciso passar, claro, pela Justiça Eleitoral, pelo crivo dela, para a gente poder observar se ele fez todo o registro corretamente, enviando as documentações necessárias para poder passar. Todos aqueles que serviram seus nomes ali no dia da convenção, ou até mesmo deixaram para um pouquinho depois, tem até o dia 15 para confirmar. A ata que a gente vê na convenção, por exemplo, ela pode ser retificada até o dia 15. Então a gente tem esse tempo, esse lapso temporal de praticamente 10 dias para poder resolver tanta documentação para fins de registro, como poder realmente confirmar se aquelas pessoas serão candidatas ou não.
1: Vamos trazendo essa visão aqui para Alagoas. Nós acompanhamos e transmitimos, inclusive aqui pela organização Anão de Melo e pela TV Gazeta, a convenção de Alfredo Gaspar anunciando seu nome e formalizando o seu nome para o Senado, como candidato ao Senado. E no outro dia nós acordamos com a notícia de que ele teria sido escolhido pelo PL como candidato a vice de Flávio Bolsonaro. Ele ainda não se manifestou. A gente sabe que para o PL pode ser que Alfredo represente mais uma pedra no sapato por tantas situações que existem envolvendo atualmente o nome de Gaspar, e até por não ser uma figura conhecida no Brasil nacionalmente. É claro, ele ganhou ali uma notoriedade importante como relator da CPMI do INSS, mas ainda não o suficiente para uma posição como vice de um candidato de direita numa chapa puro sangue, é presidente da República. Porque se você for em Brasília, num grande centro em São Paulo, quem é Gaspar? Faça a pergunta. Então, assim, nós, alagoanos, nós sabemos. Nós temos essa dimensão da popularidade de Alfredo Gaspar aqui no estado. Talvez em alguns estados do Nordeste e outros estados também, Gaspar seja popular. Mas quando a gente olha para o Centro-Sul, não. Pode ser que, avaliando melhor esse cenário, o PL ou o próprio Gaspar mudem de ideia, eles podem fazer isso ainda nesse período até o dia 15?
0: É possível sim, Thaís. Até o dia 15 você pode registrar o registro e modificar. Tudo bem que a convenção a gente tem ali é um ato político, é um ato realmente festivo, é um ato de demonstração de interesse daqueles que estão filiados ao determinado partido. Então, você pode dar o seu nome inicialmente até para vice-presidente da República, claro, isso vem do Diretório Nacional do partido, e há, às vezes, até uma chancela, mas ela é provisória. Ela não é necessariamente algo que já certifique, que já ratifique. Até é comum a gente brincar, poxa, para que servem as convenções partidárias? Gente, é um ato realmente político de demonstração de força do povo, é um ato democrático,
1: né, que precisa ser seguido.
0: E tem que ser seguido à risca, né? Então a gente tem um calendário, estou até com ele aqui aberto, do próprio Tribunal Superior Eleitoral, que tem as datas específicas. A gente não pode fazer uma convenção no dia 6 de agosto, dia 7, por exemplo. A gente tem que seguir aquele calendário ali para as convenções partidárias até o dia 5. Porém, é como está bem claro ali no próprio Tribunal Superior Eleitoral, você tem mais 10 dias para confirmar. Então, nesse ínterim, a gente tem aqui a discussão que pode ser modificada a qualquer momento. Claro, isso não só aplicado a Alfredo Gaspar, que foi ali dito como um candidato à vice-presidência da República, mas qualquer outro candidato também pode modificar seu posicionamento até esse dia 15, tá?
1: Até porque as formalizações, na verdade, dentro das convenções, os anúncios dos candidatos na majoritária, de um lado Renan Filho, do outro JHC, nenhum dos dois teve ainda a divulgação oficial dos seus vices. E justamente por isso, eles estão nessa folga, né, para anunciar até o dia 15, não
0: é
1: isso?
0: Pois é, Thaís, realmente a gente teve até uma grata surpresa, né, porque Renan Filho anunciou até a Marina, se eu não me engano, como sua vice. Claro, tudo pode modificar, e o JHC até o momento não anunciou, né? Pelo menos foi o que a gente acompanhou ali na convenção do PSDB Cidadania, que agora é uma federação. Então você tem esse lastro de tempo, inclusive foi até dito pelo pessoal lá do PSDB que aquela convenção ela seria meramente protocolar, né? Então você tem esse lastro de tempo, você tem essa discussão para poder realmente confirmar até o dia 15. Agora, até o dia 15, não pode passar disso, né? A gente tem que deixar isso bem claro, porque senão não tem como você prosseguir ali na corrida eleitoral.
1: Gente, deixa eu só falar, porque o Pedro trouxe o nome Marina, e são duas Marinas, tá? Porque tem a Marina Cândia, de um lado, e tem a Marina Lamenha, que foi o nome que foi confirmado na chapa de Renan Filho, que é a Marina Lamenha de Freitas Cavalcante. Ela já foi registrada na ata da convenção do MDB como vice de Renan Filho. Então, é só para tirar essa dúvida, porque quando se fala em Marina, quem está muito em evidência é a Marina Cândia, que está aí como nome posto para o Senado.
0: É verdade. Na verdade, Thaís, a gente até acompanhando a convenção lá do PSDB Cidadania, a princípio o nome de Marina Cândia foi tido como deputada federal.
1: A princípio, mudou, né? As coisas deram assim, né?
0: É verdade. Então a gente não sabe, né, como é que vai ser, mas a princípio, pelo menos eu acompanhei as duas convenções, tanto a do MDB também como a do PSDB Cidadania, e a gente acompanhou e viu, de fato, ali como fiscal da OAB, né, por meio da Comissão de Direito Eleitoral, os nomes, e dentre eles, na do PSDB Cidadania, saiu de Marina Cândia, a princípio,
1: pra como deputada federal. É possível, e aí eu trago essa informação, nome posto para o Senado, porque tem umas especulações, né, Pedro? A gente sabe como as coisas acontecem nos bastidores, tanto que JHC nem para a convenção dele mesmo foi. Então, o que se sabe é que houve uma reunião ultra secreta, né? E que faz parte do momento de articulações, apesar da cobrança muito grande em cima de JHC por não ter participado da sua própria convenção e não ter ido cumprimentar os seus eleitores. Então, isso teve um peso muito grande do ponto de vista político e de aceitação da sua própria candidatura para o governo. Foi muito questionada até hoje. Está sendo, mas há uma especulação muito grande em relação às mudanças na própria chapa de JHC, do que já estava previsto, inclusive com o vice, como Ronaldo Lessa. Então, tem tudo isso que pode mudar até o dia 15.
0: É verdade. Até se eu não me engano, na convenção do PDT, o Ronaldo Lessa também informou que seria, né, vice-governador, seria ali posto o nome, né, como vice-governador, mas são mudanças que a gente realmente tem de forma inédita até, eu confesso, Thaís, eu estou há um tempo já acompanhando o direito eleitoral aqui no Estado, e até o momento eu não tinha visto uma eleição tão disputada, tão realmente criteriosa como essa, né?
1: Mais de década que Alagoas não tem concorrente. Não tem concorrente, fato. Principalmente em eleição majoritária.
0: É fato, principalmente para majoritária. E hoje a gente tem dois grupos políticos muito fortes aqui dentro do Estado, né? Bem como suas respectivas alianças, e que vai ser algo bem interessante para quem gosta da corrida eleitoral, de acompanhar.
1: Então vamos lá, Pedro. Dia 16, campanha vai para a rua.
0: Campanha vai para a rua já. A gente já vai ter também aquelas divulgações em rádio, em internet. Já começa realmente a corrida eleitoral, tá?
1: Então, a partir daí, o que o candidato não pode fazer hoje, mas pode fazer quando a campanha começar a partir do dia 16?
0: Olha, a partir de hoje, por exemplo, aquelas corridas que existiam no interior, né, que o pessoal ia muito visitar suas bases, suas alianças políticas, eles já não podem fazer. Mas a partir do dia 16 já retorna, porque realmente começa uma campanha, né? E é muito importante a gente até distinguir o que acontecia antes, que a gente via de forma comum os candidatos visitando os interiores, né, os pretensos os candidatos ali, ainda não eram nomes confirmados, e eles poderiam sim fazer, que era uma manifestação espontânea. E isso tinha muita força até para fazer um termômetro político, para saber se de fato aquele candidato teria uma boa aceitação para aquele cargo ao qual ele está concorrendo. E a partir do dia 16, não, ele já vai ter a sua candidatura registrada, ele já vai ter o seu número de partido, ele já vai poder, sim, prosseguir com a campanha eleitoral dele de fato e de direito.
1: Agora, para a gente finalizar, Pedro, será um ano de muito debate, muito questionamento na justiça, deepfake, IA, na rede social, candidato aparecendo ali na sua imagem, participando de algum momento que possa ter a sua imagem, a sua reputação questionada em tempos ali de pré-eleição?
0: Com toda certeza, Thaís. O que a gente observa é que na eleição de 2024, de 2022, a gente discutia muito o uso da internet e do tráfego pago, né? Ah, é possível fazer? Como é possível fazer? Como vai ser feita a prestação de contas, por exemplo? E hoje a gente já tem uma discussão diferente, que é o uso da inteligência artificial. Que isso a gente tem que ter bastante cuidado para não manipular informações e não criar realmente aquilo que você falou, deepfake, né? Criar informações falsas e divulgar isso como se verdadeiras fossem. A gente tem que ter bastante cuidado nessa discussão, inclusive trazendo boas sanções aí já previstas pelo TSE.
1: Valeu, a gente conversou com Pedro Leal, ele que é membro da Comissão de Direito Eleitoral da OAB aqui em Alagoas. Obrigada, Pedro.
0: Por nada, Thaís. Estamos sempre à disposição lá pela nossa OAB, pela nossa Comissão de Direito Eleitoral e também para atender a toda a população para eventuais dúvidas.
1: Venha sempre, hein? A gente está de Obrigado. Olho nas eleições, está de olho nas modificações, em tudo que está rolando. Inclusive, a Mix está fazendo a cobertura de tudo o que está acontecendo nesse ano de eleição. Pedro, está aberto aqui sempre o nosso espaço para que você venha nos ajudar, tá bom?
0: Muito obrigado, um obrigado a todos os ouvintes aqui da Mix.
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3: Pergunta do Gustavo, de São Paulo. Dudá, eu sou motorista de aplicativo. O carro alugado tá caro demais e fui ver de financiar um usado. Mas pediram 40% de juros ao ano. Vale a pena assumir essa bucha pra ter algo que é meu? Ou o aluguel ainda é um mal menor?
4: Gustavo, quem segue meu canal sabe que eu raramente sou a favor de aluguel de qualquer coisa. Porque no aluguel você fica pagando por um tempão por um negócio que nunca vai ser seu. No seu caso, se você puder financiar um carro, vale mais a pena. Tem vários vídeos lá no meu canal com todos os cálculos mostrando como até pra quem trabalha como motorista de aplicativo, vale mais a pena financiar seu carro do que ficar alugando, porque o aluguel de um carro já é caro. E se você usa o carro pra trabalhar, aumenta mais ainda. O problema é que no seu caso a loja tá enfiando a faca nos juros do financiamento, tá? Hoje os juros de um financiamento de carro estão na faixa de 26, 28% ao ano. Então, você tem que ver se essa loja cobra valores abusivos mesmo ou se é porque o seu score tá muito baixo. Quando o nosso score tá baixo, os bancos acabam aumentando os juros por não terem certeza se você vai pagar direitinho as parcelas ou não. Então, pesquisa melhor, vê como ficaria o financiamento em outras lojas e vê como é que tá o seu score, tá? Se tiver vermelho, tenta melhorar isso e, enquanto isso, dá uma olhada no preço de outros carros, em outras locadoras, para ver se você consegue um aluguel mais barato até liberarem o seu financiamento.
5: Se você tiver alguma dúvida, manda uma mensagem pra gente no WhatsApp da Mix, 11 98340 8000, e me segue nas redes sociais Primo Pobre no YouTube e arroba Eduardo Fieldberg no Instagram.
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1: Falar do trânsito rapidamente, agora 7 horas 46 minutos. Não se atrase, hein? Você tá comigo hoje aqui no Jornal da Mix. Thaís Cavalcante apresentando, sem Marcos Rodrigues. Tá de folga. Marquinhos tá de folga, mas ele volta quarta-feira. Gostaria de trazer aqui uma informação do trânsito, porque tem registro de acidente ali na Mangabeiras, tá? Para quem está no sentido Cruz das Almas, região central, pela Avenida Comendador Gustavo Paiva. Passou lá São Domingos? Passou, vai direto. Já ali, próximo à Praça Sergipe, tem registro aqui de acidente. Não é fácil, né? Quando tem qualquer acidente ali, trava tudo. Porque já não basta as concessionárias, aquele trânsito ali que tem já próximo a Comendador Calaça, mas a... Deixa eu só corrigir, gente, o ponto que aparece aqui é justamente esse mesmo, bem perto, quase em frente ao Santuário Virgem dos Pobres, tá? Antes do viaduto industrial João Lira. É Mangabeiras mesmo, tá vindo ali pela Mangabeiras, tá pegando esse acidente, que pode ser carro quebrado também. O Waze não distingue aqui pra gente. Vamos lá, 7h48, deixa eu seguir aqui com interação. Hoje nós começamos questionando o ouvinte do Jornal da Mix. O que é que você... Qual é realmente a tradução, o significado de ser pai? Você acha que é só um nome na certidão? É presença? É direito? Então, aqui eu trago a opinião do Carlos, do Jacintinho. Ele fala assim, pra mim, pai não é só quem coloca o nome na certidão. Meu pai sempre morou comigo, mas era muito ausente. Quem me criou de verdade foi a minha mãe. Então, presença é muito mais do que morar na mesma casa. Obrigada, Carlos. Também tem interação da Márcia, da Ponta Grossa. A Márcia diz assim, eu criei dois filhos sozinha. O pai pagava pensão, mas nunca foi à reunião da escola, nunca levou o médico, nunca teve lá botando termômetro quando estava com febre. Acho que a sociedade ainda aceita muito pouco do homem e exige tudo de mulher. É o que eu penso também, tá aí. Assino embaixo, corroboro da sua opinião, Márcia. Obrigada pela interação aqui pelo Zap Mix. E eu vou trazer mais uma, da Juliana, do Tabuleiro. Eu acho que a gente precisa cobrar mais responsabilidade dos homens. Ah, a mulher botaram pra quebrar aqui, hein? No Zap, botou pra quebrar. A mulher cria o filho sozinha, todo mundo diz que ela é guerreira, que é pãe, mas quase ninguém pergunta, cadê o pai dessa criança, menino, Juliana, mulher? Pô, Nossa Senhora. E tá certo, né? Cada um com a sua realidade. E o Eduardo do Clima Bom, ele diz assim, eu sou pai separado, faço questão de participar. Valeu, Eduardo, é isso aí. Também a opinião do Eduardo aqui. Ele diz que pega na escola, que vai ao médico, que passa fim de semana, que liga todo dia, que separar da mãe não significa separar dos filhos. Então a gente, nesse dia pós-Dia dos Pais, um dia de homenagem, a gente trouxe essa reflexão aqui, agradecendo a todos que participaram da nossa interação. 7h49, agora seguimos com a participação do blogueiro e jornalista Edivaldo Júnior.
8: O tema de hoje é a batalha do IDEB. Olha, me chamou a atenção um texto que foi distribuído pela assessoria do PSDB dizendo que Maceió supera Alagoas e tem um crescimento maior no IDEB. Por que me chamou a atenção? Porque os números não mostram bem isso. Foi feita uma comparação aí que é muito esquisita e que merece ser revista. Alguns veículos publicaram esses números e era bom que houvesse uma revisão para que a gente não cause desinformação aí na população. A realidade é que o IDEB é um indicador muito importante, então serve para medir a qualidade do ensino, tanto nas escolas públicas quanto privadas. E é a partir desse índice que é feita a correção de várias políticas públicas. Bom, o fato é que Alagoas teve um desempenho extraordinário. Alguns dos seus municípios alcançaram nota 10. Só Alagoas e o Ceará alcançou nota máxima. Escolas de Alagoas e do Ceará, alguns municípios alcançaram essa nota apenas nesses dois estados. Isso foi um destaque grande no Brasil. E aí a gente viu essa história que foi distribuída aí pela assessoria do PSDB e que ficou realmente estranha, porque, na verdade, Alagoas avançou muito mais do que Maceió, embora Maceió também tenha avançado, é importante que se diga isso. O Alagoas, olhando como um todo, aí tem a divisão de anos iniciais, anos finais, né, isso no ensino fundamental, e também ensino médio. Bom, Alagoas é o segundo do Nordeste, e o terceiro, quando se compara anos iniciais e anos finais, e Alagoas está em 8ª posição no Brasil, ou seja, um dos estados que mais cresceu nos últimos anos. Bom, Maceió não teve esse desempenho, cresceu bastante, mas tem um desempenho bem pior. Maceió está entre as capitais aí em 8º lugar nos anos finais, em 7º lugar, empatado com a Bahia também em 7º lugar, ou seja, está empatado em 7º e 8º lugar nos anos iniciais. E quando se trata de Brasil, a posição de Maceió entre as capitais é a 22ª posição. Ou seja, Maceió não supera em nada Alagoas. Os números mostram o seguinte, ó, nos anos iniciais a média de Alagoas é nota 6,4, a média de Maceió é nota 5,6. Nos anos finais, a média de Alagoas 5,3, a média de Maceió 4,3. Percentualmente, Alagoas avançou 6,7% e 6%, enquanto Maceió avançou 5,7% e 4,9%. Então é bom que antes de propagar essas informações, a gente cheque de fato. Eu hoje fico por aqui, até a próxima.
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1: Seguimos agora com o Esporte Hora de Paulo Vinícius Coelho. Fala, PVC!
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9: O campeonato abriu de novo. E os 8 pontos que o Palmeiras tinha de vantagem sobre o Flamengo, agora são 6. E na real, são 3. Porque o Palmeiras tem um jogo a mais. E por que diminuiu? Porque o Palmeiras jogou mal, pessimamente, contra o Internacional na sua casa, no Nubank Park em São Paulo. Só empatou por 0-0 contra o Internacional, só chutou 2 vezes em gol contra um adversário que começou a rodada em 17º lugar. Tropeço. Pontos que o Palmeiras não podia perder. Deu mole para o Flamengo, que em casa, no Maracanã cheio, repleto, fez 2-0 no Vitória. E consegue se aproximar com boa atuação de Pulgar, com gol de Bruno Henrique perto do final da partida, e mesmo com o Paquetá entrando só no segundo tempo, um time que está tentando se preservar também, pensando em compor o desafio contra o Cruzeiro na Libertadores, com o desafio de perseguir o Palmeiras no Brasileirão. O campeonato embolou de novo, e agora são 2 jogos fora de casa. Na semana que vem, depois da Libertadores, o Flamengo vai a Mirassol enfrentar o Mirassol pelo segundo turno, e o Palmeiras enfrenta o Fluminense no Maracanã. Paulo Vinícius Coelho, PVC, para Central Gazeta de Notícias.
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1: Vamos seguindo aqui para uma última informação, falando de emprego para você que quer começar a semana entrando no mercado de trabalho. O Cine Maceió está com oportunidades de emprego. Em Maceió, há vagas para operador de telemarketing ativo e receptivo, para PCD, enfermeiro, auxiliar de cozinha, operador de loja, para Rio Largo e Marechal Deodoro também há vagas para jovem aprendiz. Tem também vagas de estágio e aprendizagem disponibilizadas pelo CIEE. Em Maceió, as vagas são para administração, gestão hospitalar, engenharia civil e técnico em eletrotécnica. Já em Arapiraca, vagas para administração, economia, agronomia, zootecnia ou contabilidade, para educação física e pedagogia. Estou falando de vagas de estágio e aprendizagem disponibilizadas pelo CIEE. Para conferir a lista completa das vagas de estágio do CIEE, basta acessar o site web.ciee.org.br ou ligar para o número 3003-2433. Gente, Cine Maceió, toda semana, cria o hábito, não tá no mercado de trabalho? Bota Cine Maceió aí consulta as vagas ou vai numa agência presencial do Cine, leva o teu currículo. Hoje tá muito fácil, né? Você cadastra tudo de forma digital, mas fica ligado nas vagas, porque tem muita oportunidade. Não é só vaga mais simples, não. Tem vaga, além das vagas que não exigem experiência, mas tem vagas para várias áreas. Várias áreas. Várias na área vagas na área da saúde. Tem tanto profissional de saúde aí precisando de emprego, enfermeiro, técnico de enfermagem. O Cine tem vaga, gente, aberta. Vai lá, procura o Cine Maceió. 7h56, a gente chega à reta final do Jornal da Mix. Eu sou Thaís Cavalcante, agradeço a sua companhia nessa manhã. Siga aí, ó, em paz, com fé que tudo vai dar certo. Começamos essa semana levando energia. Espero que eu tenha levado uma boa energia para você começar o seu dia. Obrigada pela companhia, obrigada pelo carinho. Tamo junto, hein? Bom dia! Fiquem com o melhor mix do Brasil, que é a Sam agora na programação. Até amanhã.
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4: Mix 8 e 2 pra você. Muito bom dia, boa segunda-feira. Hoje

0: A gente toca, fala aí.
1: Fala, galera da Mix. Marcão, São Carlos, interior de São Paulo. Manda pra gente aí um John Bon Jovi. Abraço, boa semana pra todos.
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0: pediu, a gente atende na hora o seu pedido. Mauro, bom dia. Você quer curtir o quê? Fala aí, vai.
1: Bom dia, toda a galera da Mix. Sou o Mauro, de Juiz de Fora, Minas Gerais, e gostaria de ouvir Rosie, Too Sweet. Abraço.

0: Zap áudio com o seu nome e não esquece de falar pra mim também a cidade onde você está nesse momento, beleza? Vai lá, 11 983 408 1000, pediu, fala aí.
1: Bom dia, Mix, eu sou Renata de Maringá, ligadinha todos os dias, ouvindo a Rádio Mix, e eu gostaria de pedir no Pede no Zap uma música do Nickelback, Hero. Mix, beijos pra todo mundo.
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0: Bom dia, você quer curtir o quê? Fala aí, vai.
1: Mix, aqui é Oswaldo Lui, São Paulo, Guaianazes. Gostaria de ouvir Dire Straits, Sutil Swing. Obrigado, um ótimo dia a todos.
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0: som da Mix todos os dias, né? Agradeço também aos nossos amigos taxistas, motoristas de ônibus. Pra você no transporte intermunicipal, tá indo pra outra cidade, curtindo a Mix FM, muito obrigado pela sintonia. Quer participar? Quer pedir a sua música? Esse é o seu espaço pra atender aos pedidos aí dos nossos ouvintes. Vai lá, 11 983 408 mil. Pediu, a gente toca. Fala aí, vai.
1: Fala, Rádio Mix. Aqui é Robson, sou de Queimados, Rio de Janeiro, mas tô morando aqui em Cuiabá, agora em Mato Grosso, e tô sempre acompanhando a Rádio Mix por aí, hein? Desde o Rio de Janeiro até aqui. Eu queria pedir uma música do Charlie Brown Jr., Ela Vai Voltar.
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1: Mix 8h49, muitas mensagens chegando aqui no nosso Zap Mix no 11 98340 8000. Muito obrigado ao Anderson, tá curtindo a Mix em Maragogi, valeu, paraíso aí em Maragogi, viu? Lindas praias aí em Maragogi. Abraço, Anderson. Tá curtindo a Mix, inclusive no carro, dando uma carona aqui no melhor Mix do Brasil. Manda um abraço também pra Paloma. Paloma tá em Penedo, curtindo a Mix, fazendo uma caminhada na Orla de Penedo, às margens do Rio São Francisco. E beleza! Muito obrigado, Paloma. E mandar um abraço também pra Sheila. Ela está em Coruri.

0: pediu, a gente toca. Fala aí, vai!
1: Bom dia, Mix. Bom dia aos ouvintes. Denner de Francisco Morato, São Paulo. Pedi aí Mr. Jones, Counting Crows, a dar uma vida no astral aí na semana aí. Um abraço pra todos.
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0: Valeu, por hoje acabou aqui, ó.
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0: E tem novidade de cinema pra você. É que foi divulgado o primeiro trailer de Prime Time, um filme de ação policial que promete, hein, gente? Na história, uma jornalista cria um programa que tem o objetivo de atrair e expor na TV criminosos sexuais que tentam se encontrar sós com crianças e adolescentes. O programa se torna um grande sucesso, mas a jornalista acaba sofrendo graves consequências por conta disso. O longa é baseado em um caso real e é estrelado por Robert Pattinson. O filme Prime Time deve estrear nos Estados Unidos no dia 25 de setembro. Por enquanto, aqui no Brasil, o longa não tem data de estreia prevista. Mas fica tranquilo, porque a Rádio Mix FM vai ficar de olho para você em todas as novidades. Quer conferir mais? 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Confira.
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0: E de olho na diversificação de mercados, depois do tarifaço aplicado pelos Estados Unidos, o governo brasileiro intensificou negociações com a Índia para atrair novas parcerias empresariais e para ampliar o limitado acordo comercial do país asiático com o Mercosul.
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0: Mix 94 e atenção motoristas. Para você que segue ali na Governador Afrânio Lages. Para você que desce exatamente a ladeira ali, sentido terminal rodoviário, trânsito intenso nesse exato momento, inclusive devido a um acidente. Um motociclista estava no solo e aí, provavelmente, já começou a congestionar. Já para você que segue no sentido ao contrário, sentido Jacintinho, tá mais tranquilo, tá mais suave.
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Madonna aqui no Melhor Mix do Brasil. Lembrando, depois do intervalo tem o Super Mix, 40 minutos de música direto com ele. Geleinha que já está na área. Ó, assobiando, hein? Quero aprender, viu? Então fica aí, gente.

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8: 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O Desenrola Adimplentes começa a operar a partir de hoje, segunda-feira, dia 10, com novas regras para a participação das instituições financeiras. A modalidade oferece crédito em condições mais favoráveis para trabalhadores informais que mantêm suas dívidas em dia e para estudantes e empresas adimplentes com fundo de financiamento estudantil, o FIES.
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0: Mix, agora são 10:04. Quem não gosta de uma boa carona, né? Obrigado pela super carona. Você, Mix, motorista, que tá na parte alta da Capital Alagoana. Pra quem tá vindo do aeroporto, passando ali bem próximo ao UFAO também, vai pegar a rotatória da antiga PRF. O trânsito vai variando de moderado a intenso já esse horário. E pra quem tá chegando bem próximo também, escorreja o tabuleiro, ainda na Durval de Góes Monteiro. O trânsito fica variando de moderado a intenso devido aos semáforos. E na outra faixa da pista também, o trânsito vai de moderado a intenso. Já aparece aqui no satélite pra gente uma longa faixa vermelha. Quer dizer, o trânsito fica bastante intenso na outra faixa da pista pra quem tá subindo mais pra parte de outra cidade. Portanto, procure uma outra alternativa.
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1: Uma ótima segunda-feira, Mixers. Aqui é o Geleio. Uma ótima segunda-feira, dia 10. E pra essa segunda-feira ficar bastante 10, vai aí aquela super sequência, não é? Um atrás da outra e o melhor, sem intervalos comerciais. Pra começar com o sonzão do Ken.
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1: 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Mix agora são 10h25. Esse foi o som do Benção Bom, Beautiful Thing. A música não para não. Continua, tem muito mais. Vamos lá, Dininho. 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
2: 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Exportações alagoanas crescem 12,3% e somam 259,5 milhões. Foi agora do mês de julho, hein? A venda de produtos alagoanas para o exterior foi puxada pelo minério de cobre, responsável por 64,7% do total de exportação.
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0: Para você que está transitando nesse momento, atenção, Mix ser motorista na Avenida Silvio Carlos Viana, na nossa orla, na Praia de Pajuçara. O trânsito tá livre. Fica um pouco mais moderado à frente, bem próximo à cadeira gigante. Para quem vai seguir até a Praia de Ponta Verde e chegar bem próximo ao Marco dos Corais, uma boa alternativa é a Rua Engenheiro Mário de Guzmão ou a Durval de Guimarães. A Rua Durval Guimarães. O trânsito já aparece alguns pontos de retenção. Mas quem vai seguindo pela própria orla da Ponta Verde até chegar na Praia de Jatiúca também vai encontrar alguns pontos de retenção devido aos vários semáforos. Bom dia!
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0: 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E se liga aí o que é que vai rolar agora, ó.
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0: dessas, foram três das mais pedidas por você em 2005. A qualquer momento tem mais.
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0: ao vivo, sou de Maneva, garotos. Fica aí, daqui a pouquinho a gente volta com muito mais do melhor mix do Brasil.
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0: história de um grupo de cientistas, milhares e milhares, que vão fazer uma pesquisa na Antártida. Tudo ia bem, até que uma das integrantes do grupo é brutalmente agredida e começa uma investigação no meio da missão. O longa nacional tem grandes nomes aí no elenco, como por exemplo a Andrea Beltrão, Lázaro Ramos, Marina Rui Barbosa e quem mais? Calma, pancada de gente. O filme Antártida chega aos cinemas no dia 25 de setembro para assistir ao trailer do longa, que é bom e muito impressionante. Vai lá, acesse agora radiomixfm.com.br.
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0: 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Popularização do Pix alerta pais sobre ensino de educação financeira aos filhos. Usuários de até 19 anos de idade já respondem por 5,98% das movimentações financeiras via chave, aponta o Banco Central.
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16: Olá, Mix Motorista, que tá na parte baixa da cidade, no bairro do Jaraguá. Tradicional é bairro do Jaraguá, cultural. Atenção, o trânsito fica de moderada intensa em alguns trechos. Para você que tá passando nesse momento pela rua Céu Buquerco, próximo à Praça Bom Jesus dos Navegantes. O trânsito também fica muito intenso para quem vai seguindo no sentido Avenida Walter Ananias. E cruzando com a principal do bairro do Poço, Avenida Comerador Leão. Alguns trechos também de retenção. O trânsito fica mais lento para quem está voltando para o centro da capital, saindo da Walter Ananias e cruzando com a rua Buarque de Macedo. Então, para quem está bem próximo também ao centro da capital, entrando pela Praça do Sinimbu, vai encontrar também um certo ponto de retenção. Então, fique ligado, hein?
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0: posição. Agora a gente vai dar um pulinho, sabe em que ano, galera? Em que década? Vamos viver agora um momento um pouco aqui nostalgia. Exatamente em 1998. Um som muito da hora, com a voz desse brother aqui que todo mundo sabe quem é. Aerosmith.
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uma parceria entre Nando Reis e Tony Bellotto? Pois é, a música ganhou ainda mais força na versão do Acústico MTV. Bom, a letra, como o nome já diz, fala de uma despedida. E eu acho que um dos motivos de uma música atravessar gerações é que ela nunca explica o motivo dessa despedida. Aí, cada um interpreta a letra de um jeito. Fim de namoro, amizade.

0: tanto. Daqui a pouquinho, 40 minutos só de música. Super Mix, hein? Na volta do break. É rapidão.
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0: 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Bom, vamos falar aqui sobre combustível. A medida deve reduzir o preço do gás natural em 50%. O CNPE, que é o Conselho Nacional de Política Energética, aprovou essa semana uma resolução que permitirá a venda direta de gás natural da União ao mercado livre. A medida poderá reduzir o preço do insumo em pelo menos 50%, de acordo com a estimativa informada pelo Ministério de Minas e Energia.
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0: Praça do Centenário, da Avenida Fernandes Lima. O trânsito vai de moderada bastante intenso. Pega leve aí, nada de estresse. Escuta aqui a Mix em alto e bom som. Pra quem vai pra rodoviária, na Avenida Governador Alfredo Lages, o trânsito também nas duas faixas da pista fica variando de moderada a intenso até justamente a rotatória, que dá acesso à principal do Feitosa e à estação rodoviária de Maceió. Quem tá descendo do Jacintinho, passando ali próximo também a Praça das Macaxeiras, né? Famosa Praça das Macaxeiras, o trânsito vai variando na Alfredo Lages, de moderado a intenso.
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0: Uma ótima tarde pra você, Mixer, em alto e bom som, em plena segunda-feira, dia 10 de agosto. Uma atrás da outra, já sabe, daquele jeito, né, cara? Sem intervalos comerciais e um hit melhor que o outro, começando com o sonzão da Taylor Swift.
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1: 40 minutos só de música, uma atrás da outra, sem intervalos comerciais, fechando com Coldplay, BTS, My Universe, e logo logo a gente volta com outra edição, hein?
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0: Marcos J. Katy Perry. 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
1: Recentemente, a cantora anunciou que vai lançar um filme chamado The Lifetime 2 Live from Paris. O longa promete mostrar os bastidores da turnê da Katy Perry e ainda colocar os fãs numa experiência imersiva, fazendo com que você se sinta dentro do show. Olha que da hora. A boa notícia é que esse filme da Katy Perry já tem data marcada para estrear aqui no Brasil. O longa The Lifetime 2 Live from Paris chega aos cinemas brasileiros.

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0: noite. Soraya vai
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0: Mix agora 3 para as 3 aqui na Mix. Sempre as melhores músicas aqui na sua tarde. Rolou The Weeknd com Blinding Lights e já já tem muito mais. Não sai daí.
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1: Mix agora 3:03, é a sua segunda hora na tarde aqui na Mix, sempre com mais música, está no ar o Super Mix. 40 minutos de música sem nenhum intervalo. 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Fechou? Aproveita e pede uma música também.
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0: peças foram três das mais pedidas por você em 2007. A qualquer momento tem mais. 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
1: Mix agora 5:10, vamos dar uma pausa aqui nas mais pedidas para voltar ao ano de 2009 e recordar um grande sucesso desse ano que foi a Mariah Carey com Obsessed. Você lembra desse som? Então ouve aí.
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1: Mix agora 5h19, encerrando aqui o Top Mix e as mais pedidas de hoje, BTS com Trim. 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
1: 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Foi divulgado o primeiro trailer de Prime Time. É um filme de ação policial que promete muito. Na história, um jornalista cria um programa que tem o objetivo de atrair e expor na TV criminosos sexuais que tentam se encontrar a sós com crianças e adolescentes. O programa se torna um grande sucesso, mas o jornalista acaba sofrendo graves consequências por conta disso, né? O longa é baseado em um caso real e é estrelado nada mais, nada menos pelo ator Robert Pattinson, o eterno vampiro, o eterno Batman, o último, né? O atual Batman, aliás. O filme Prime Time deve estrear nos Estados Unidos no dia 25 de setembro. Por enquanto, no Brasil, o longa não tem data prevista, não. Mas claro que a gente fica de olho em qualquer novidade. A gente conta pra você.
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Mix, agora faltando 6 para as 6. Falou, Fernand Finals aqui na Mix. E já já, depois do intervalo, não sai daí não. Mais uma edição do Mix, tudo para todo o Brasil. Para você começar bem a semana, né?

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6: Caco, sabe quando eu era criança uma coisa que eu fazia muito, mas muito mesmo? E eu nem sabia que eu ia ser uma radialista, hein?
8: Sei não.
6: Eu pegava o radinho de pilha do meu pai e da minha mãe, e aí eu pegava as fitas, sabe aquelas fitas cassetes e tal?
8: Aquela que você girava com a caneta Bic, né?
6: Exatamente, eu zerava a fita e aí eu gravava, punha ela pra gravar e ficava assim, ó. Apoio Cultural, lanchonete Isquinão. Aí eu começava a reproduzir tudo que tinha na lanchonete que era do lado da minha casa. Só que eu não tinha ideia, né? Por que que eu fazia isso, né, doido?
8: Cara, que maluco, você ficava assinando as publicidades e fingindo que você tava fazendo isso no rádio com uma fita cassete.
6: E aí eu gravava Apoio Cultural, como se eu estivesse fazendo rádio. Só que isso daí, eu era muito criança. E outra coisa que eu fazia muito,
8: o quê?
6: É colocar as fitas com as músicas que eu gostava. E aí eu dava play no radinho e eu pegava um monte de papelzinho, sabe? Tipo assim, aí eu enrolava os papéis assim e colocava na frente pra pular. Pra dançar, como se...
8: Peraí, essa tipo, técnica... Não, me explica de novo que agora bugou. Como é que funciona isso aí?
6: Ah, porque na hora que você ligava o som, né, galera? A caixa, ela faz bum. Som. Sabe o que é som?
8: O movimento do falante,
6: e
8: você
6: aí
8: diz.
6: Eu punha papeizinhos assim na frente, pra quê? Pra pular bum, bum, bum. Brincadeira de criança,
8: tipo,
6: cara.
8: Tipo pirotecnia sem fogo.
6: Era meu público. Eu não sei por que eu fazia. Outra coisa que eu fazia.
8: O que você fazia?
6: Eu andava pela rua da cidade. Não sei se... Não sei, né? Na tua época, que a gente tá muito velho. Tinha aqueles outdoors.
8: Sim.
6: Com as propagandas. Aí eu ficava lendo as propagandas com voz de locutora.
8: Que loucura, cara.
6: E, cara, hoje eu sou apresentadora, eu sou locutora. Mas, assim, não tinha... Eu não tinha noção ainda. Eu só gostava de fazer isso. E você?
8: Então, você sabe... Eu contei isso há um tempo atrás... Que tinha uma obsessão que não me deixava parar de querer aprender o instrumento, mesmo sem ter aula, sem ter um método, sem ter um livrinho pra aprender e estudar. Eu ficava lá enfiado no quarto, tocando, e alguma coisa me falava. Eu falava, mano, por que que eu tô fazendo isso, né?
6: É.
8: E aí a coisa começou a evoluir, eu comprei uma revistinha de música, comecei a aprender a tocar com alguns acordes, aí formei minha primeira bandinha lá no Jaraguá Clube Campestre, aqui em São Paulo. E aí eu comecei a fazer meu primeiro show, pra você ter ideia, não tinha nem bateria, eram 2 tantãs e 1 pandeiro. O pandeiro era a caixa e os tantãs eram os tons. Aí a gente,
6: caramba,
8: pra justamente imitar os nossos ídolos, né? A gente já escutava muito Red Hot, escutava Capital Inicial também, foi uma banda que me influenciou muito. E aquela parada que eu nem entendia e eu nem imaginava o que eu ia vir a me tornar no
6: não
8: futuro.
6: É doido isso?
8: É, e aí você sabe aquele desejo, aquele ímpeto que você tem, você não consegue explicar de onde vem, mas eu acho que a gente agora consegue entender o porquê que a gente teve esse ímpeto, né?
6: Pois é, coisas da nossa infância que vivem em nós. Esse é o nosso assunto de hoje. Cara, vamos falar sobre isso, alguma coisa da tua infância. Você falou, caramba, mano, desde a minha infância eu sou assim. E hoje eu entendo. Aquilo da minha infância hoje faz sentido na minha vida. Manda áudios pra gente no arroba Mix Tudo na Mix. Você se tornou alguma coisa assim que na tua infância você teve um spoiler, assim como eu, como Caco? Manda áudios, segue a gente no arroba Mix Tudo na Mix, no meu, no giza.on, no arroba Caco Grandino e no nosso canal de YouTube também. Outra coisa, eu via programa de auditório e eu brincava, sabe? Eu fazia microfone assim, sabe? Com chinelo, com qualquer coisa e ficava apresentando pra nada, pra ninguém. Hoje tô aqui, não é doido isso?
8: Você vê que...
6: Apresentava, Caco.
8: Você vê que é muito louco que a gente consegue perceber alguns traços na infância da personalidade que você vai desenvolver quando você vai se tornar um adulto.
6: Pois é.
8: Esse lance de comunicação, de falar, de ficar brincando de radialista, de apresentador. É, olha aí o que deu.
6: Deu que eu tô aqui.
8: Deu bom, cara.
6: E o nosso convidado também tem uma história muito parecida com a nossa. E ele vai entrar no ar já, aliás. Que história linda. E eu gosto desse tipo de história, sabe por quê, Caco? Às vezes a gente não entende muita coisa quando a gente é criança, mas eu acho que já é o nosso eu do futuro dizendo, vem, continua. É por aí mesmo o caminho. Então, se você tem uma história assim como a minha, como a do Caco, como a do nosso convidado, algo que na infância despertou e que hoje você fala, cara, isso vive em mim mesmo, cara. Não é que eu faço isso mesmo desde pequeno? Eu já brincava e hoje eu me tornei isso? Manda mensagem que vai ser demais esse programa hoje.
8: É isso. Além disso, né, a gente tem que lembrar que a gente tá de casa nova, o nosso canal do YouTube, né?
6: Queria sempre quis, sempre
8: que, e que a gente quer ver as nossas graminhas crescendo por aqui. Inclusive, você quer que eu conte as graminhas?
6: Conte, quantas
8: posso
6: graminhas
8: contar
6: temos?
8: As graminhas?
6: Ô, galera, vai se inscrevendo no nosso canal, arroba mixtudonamix, youtube.com/@mixtudonamix, porque olha pra você ver. Daqui 40 anos, eu quero contar essa história, que a gente tinha um canal e que a gente pedia inscritos e que olha o que a gente se tornou.
8: Exato. Quando a gente tiver com mais de 1 milhão de inscritos, você vai falar, eu fui um dos primeiros a chegar lá, entendeu?
6: Exato.
8: Quando o Mix Tudo ali no YouTube ainda não era nada,
6: a gente tava chegando.
8: Tava chegando. Então, ó, estamos aqui com 3.180 inscritos no nosso canal. A galera tá chegando aqui. Inclusive, vamos mandar um salve pra quem já colou com a gente na live aqui também.
6: Vamos. Chega junto que vai ganhar beijo ao vivão aqui no programa, tá?
8: Ó, ele, Carla, já chegou, Franciele, Cauã, Rodrigo Silva aqui, Daiane Oliveira, tamo junto, o Renato também, o Wellington, então, Bárbara de Cesaro aqui, Helene de Nós, a Dani. Então, se você quer colar com a gente, lembrando que quando toca a música, quando tá em intervalo, a gente continua a resenha aqui, né, querido?
6: Exatamente, então conta, vai, arroba mixodamix, giza.on, fala aí. O que da sua criança vive ainda dentro de você? Você se tornou uma parada que você fazia quando criança? Você falou, mano, profissionalizou? Não é que lá atrás eu já sabia de tudo? Queremos histórias. Nossa, Caco, é muito louco o que a gente faz quando é criança. E depois, quando a gente se torna, você fala, mano, tinha uma caixa de sabonete em cima do guarda-roupa. Eu não esqueço isso lá na minha casa. Eu acho que eu devia ter aí na casa de uns 6 anos. Eu tenho uma memória boa. E aí a caixa de sabonete tinha uma marca. Eu vou falar. Não é a marca que eu usava porque estava escrito. Mas eu fiz uma musiquinha com ela.
8: Você fez uma
6: tipo
8: musiquinha?
6: Tipo de propaganda.
8: Mentira.
6: Cara. E eu lembro até hoje.
8: Você quer cantar o jingle?
6: É horrível.
8: Não, mas é só você mudar o nome da marca.
6: Não dá pra mudar.
8: Então.
6: Não dá. Eu posso?
8: Pode.
6: Eu posso, Yas? Posso?
8: Pode.
6: Mas é muito ruim a musiquinha.
8: Não, vai que pega, viraliza, né?
6: Então vai. Era assim, ó. Lux Power. Contém 9 dúzias. Aí eu ficava. Peso líquido. Aí tinha uma outra palavra que eu lembro, não sei o que lá. Aí eu, 100 gramas. Dum, dum, dum, dum, dum, dum. Ridículo.
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1: Mix são 6h13, Creed, Don't Stop Dancing. Agora, Caco, vamos lá. Hoje, falando de coisas da nossa infância que hoje, né, estão na gente, principalmente em questão profissional, né? A gente falou que eu, quando criança, eu brincava de apresentar, ficava gravando a minha voz no rádio, e hoje tô aqui no rádio. O Caco falou a mesma coisa em relação à banda dele, aos instrumentos que ele tocava e que depois, olha aí,
0: viveu. Aconteceu.
1: E acabou de contar na live, galera, que quando ele tava com o NX, ele também brincava de fazer chamadas. Onde o Caco tá hoje apresentando o programa do Mix Tudo.
0: Que loucura,
1: gente,
0: né?
1: E spoilers da spoilers. Nossa vida. Tem muitas mensagens na live, mas tem áudio. Vamos lá pros nossos primeiros áudios de hoje.
0: Puta, tem uma que meu irmão acabou de entregar aqui que eu vou ter que ler isso na live.
1: Você vai ler então, vai.
0: Mas eu vou ler. Ele ficava treinando jump de cueca e baixo dentro do quarto e eu achava ruim porque eu ia trabalhar de manhã e ele ficava a noite toda treinando como tocar e pular. Boas memórias. Então o Matheus acabou de entregar, que aqueles pulos que eu, né, sempre dei no X, eu treinava ele pulando da cama com o baixo de cueca. Olha que legal, o Capitão Cueca,
1: por
0: literalmente.
1: Por isso que o Caco teve aquela abertura gigantesca que rasgava todas as calças, porque na verdade esse salto não era pra ser de calça. Sim, de cueca, Caco Grande. Vamos de áudio?
0: Bora.
2: Salve, salve, Mix Tudo.
1: Oi.
2: Ótimo tema hoje, hein?
1: Bom, né?
2: Eu, sobre a minha infância, que eu fazia muito e hoje eu trabalho com isso, é ser motorista. Eu lembro que eu ligava meu rádio e tal, deitava na minha cama, fechava os olhos e ficava imaginando, andando pelas ruas tal do meu bairro, tal, pegando semáforo, essas coisas.
1: Olha isso, que doido, cara.
2: E hoje eu sou motorista de aplicativo e sou motorista em CLT também. Ou seja, adoro dirigir. Salve, Mix.
1: É isso que a gente fala, cara. Dá sinais.
0: Dá
1: quando
0: sinais.
1: A gente tá lá vivendo a nossa vida, tem sinais.
0: Inclusive, tem mais sinais aqui na live. A Ana mandou: eu sempre brinquei de escolinha. Eu até ajudava a filha da moça que trabalhava em casa na alfabetização. E ela no primeiro ano e eu no terceiro ano do primário. Hoje sou professora e me sinto realizada.
1: Tá,
0: eu tô
1: vendo?
0: Falando que a infância é um spoiler da vida, cara.
1: Agora e médico. Você brincava de...
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1: Ô, Caco, imagina, a gente tá falando aqui de criança, mas imagina uma criança que brincava de palco, brincava de fazer show. Ficava ali imaginando, sabe, assistindo shows internacionais, mas só que diferente da gente que tava ali fazendo a parada, sem saber no que a gente se tornaria, essa pessoa, ele tinha certeza que ele se tornaria. E aí hoje, o cara fez, cara... Eu falo, você fala.
2: Ah,
1: são tantas emoções, né,
2: são
1: Caco?
2: São tantas emoções.
1: Ó, teve show da Anitta, Rock in Rio Lisboa, VMAs, Grammy Latino, show de intervalo do Super Bowl com J-Lo e Shakira.
2: Pish, Maria, mano.
1: Britney Spears, ó a loucura,
2: que
1: cara.
2: Isso?
1: Luan Santana, J Balvin, Maluma, meu Deus. A criança já sabia de tudo isso.
2: Já sabia de tudo isso.
1: Premonição, intuição ou certeza?
2: Eu acho que é certeza e destino, né, cara?
1: Exatamente. O nosso convidado de hoje fez tudo isso que eu falei, mas ele também brincava na infância com essas mesmas coisas. E ele falou, poxa, eu vou estar lá. Agora, diante de tudo que ele fez, adivinha qual que foi a última? Que show da Xuxa é esse, Caco?
2: Que show da Xuxa é esse que travou a região inteira ali de onde
1: Meu
2: eu moro?
1: Deus.
2: Porque do lado do estádio não passava nada, só nave espacial.
1: Olha lá. Nossa, gente, isso é muito nostálgico, né? Mas olha que doido, o cara é diretor disso e muito mais que a gente trouxe aqui, mas principalmente desse assunto de hoje, que é o show da Xuxa. Que show da Xuxa é esse? Seja muito bem-vindo, Clay Tarsitano. Que honra ter você aqui com a gente.
3: Honra minha, obrigado por vocês terem me convidado.
1: A gente ficou muito feliz quando você topou o convite, porque do nada nas minhas redes sociais e no do Brasil todo, a nave da Xuxa.
2: Pousou.
1: Show da Xuxa. E de repente músicas assim, ó, aqui, meu coração, eu falei, será que vai chegar a nave aqui onde eu estou? Será que vem o café da manhã da Xuxa? Será que eu tenho 38 anos? Gente, o que que tá acontecendo? Como assim um show da Xuxa?
2: Que isso?
1: Da onde surgiu? Por quê? Quando?
2: Quando?
1: Sobre o quê?
2: Na
1: pra
2: verdade,
1: onde vai?
2: Então, eu só vi que tinha uma nave passando ali perto da minha casa. De repente, ela foi pousar ali no Allianz Parque. Eu falei, mas quem tá aprontando essa aí? Em São Paulo.
1: Ah, é o Clay, cara.
2: É o Clay, cara. Mas e aí, cara? Como é que foi essa história toda? Que tá todo mundo curioso. Porque eu falei, eu que sou da música, nem fiquei sabendo pelos spoilers, né? Tipo, olha, vai acontecer. Do nada aconteceu, pousou
1: foi
2: a nave.
1: Foi tipo OVNIs mesmo?
3: Foi mesmo. E foi uma... O pessoal começou a fazer umas piadas, assim, falando assim... Lembra que teve uma vidente que falou... Vai ter uma abdução no campo de futebol? Vocês lembram dessa
1: história? Lembro, da Copa.
3: Aí o pessoal... Realmente, ela tava certa. A nave pousou no campo de futebol.
1: Só que era da Xuxa. Isso que ela não conseguiu entender.
3: Exato.
1: Ali na hora das cartas.
3: Exato.
1: Mas hoje, Clay, a gente vai falar sobre essa produção incrível, né? Que você tá dirigindo. Que tá todo mundo falando, querendo saber se vai rodar pelo Brasil. Esse retorno da Xuxa. Como faz? Por que que voltou agora? Pra homenagear o quê? E, claro, falar sobre a nossa infância, que com certeza já tem muito spoiler do que a gente se torna, né? Então a gente tá falando disso hoje, Clay.
3: Sim.
2: E como é que começou pra você essa paixão por, né, criar shows, criar cenários, criar espetáculos, assim? Eu tô ligado que você tá nos Estados Unidos agora, então tem uma boa referência lá. Mas lá de criança, como é que começou isso?
3: Começou desde que eu me conheço por gente. Desde assim, eu lembro que eu tinha, o quê? 6 anos de idade. Eu lembro, até hoje, eu pedi pra minha mãe pra cortar uma caixa de papelão, que eu queria fazer um palco ali.
1: Olha isso.
3: E fazia, e aí é tipo assim, eu ganhava Lego, sempre gostei muito de Lego, né, e aí eu lembro que também, entre os meus 8 anos de idade, tinha, sei lá, tinha a delegacia do Lego, tinha o Fire Station Lego, todas aquelas coisas do Lego. Eu nunca fazia construía o kit do Lego.
2: Uhum.
3: Eu gostava de pegar as mesmas peças e fazer um palco, fazer
2: customizar.
3: Um cenário. Customizava. Aí eu pegava os bonequinhos, fingia que eram atores. Então, essa coisa do show sempre teve comigo. Eu não sei. As pessoas falam, quando você descobriu? Eu falei, não sei. Você...
1: Mas e o show da Xuxa?
3: O show da Xuxa.
1: A gente vai falar dele aqui. Vamos fazer o seguinte, a galera da live já tá mandando muitas perguntas. A gente vai pro intervalo, a gente volta já com mais Clay aqui pra você. Vamos falar do show da Xuxa e falar também da sua história, da sua infância. O que você viveu lá atrás que hoje reverbera na tua vida e falou, mano, isso ainda vive em mim. Conta pra gente.
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0: Eu acho que a gente pode começar do início mesmo, né, Caco? Da onde surgiu? A Xuxa que falou com você? Como é pra você receber esse convite de fazer algo tão grandioso pro nosso país? Conta pra gente, Clay.
1: A Xuxa entrou em contato comigo e foi uma coisa louca, mas a gente recebeu um WhatsApp da Xuxa.
0: Imagina, né? Mano. É tipo isso, né?
1: Foi. Eu não acreditei. Ela é a Xuxa. E ela mandou o áudio falando e tal. E aí eu mandei um áudio de volta pra ela já fazendo um pitch do show. Eu, na hora, fiquei com...
2: Aí, ó. Falei, o Clé dos meus, bate aí. Não. Já vai
0: Xuxa,
2: pra cima.
0: Vambora, vamos fazer
1: aí
0: assim.
1: Eu falei, vamos fazer assim, o show vai começar na Terra, a viagem pra Lua de Cristal, a gente usa o arco-íris de energia como nosso guia.
0: Olha
1: e
0: isso.
1: Vai
0: por
2: pô, já sabia tudo.
0: Tudo.
1: E já fui, foi na hora aquilo, né? E aí eu falei, e a nave precisa voar.
2: Mas, peraí, essa ligação, você aguardava essa ligação ou foi do Neida?
1: Não, foi ela...
2: E aí do Neida você fez o elevator pitch pra ela?
1: Na hora.
2: Cara,
1: eu vi o áudio dela.
2: Como assim?
1: Pum, é isso aqui que eu vejo no teu show.
0: Ela enlouqueceu, né?
1: E aí ela, aí quando eu falei, e a nave precisa voar, ela falou assim, eu quero você. Ela falou desse jeito, você... Porque ela queria que a nave voasse também, sem eu saber. Então foi assim que a gente se conectou. Porque eu, desde criança eu via aquela nave, ela voava, mas ela não ia pra lugar nenhum.
0: É.
1: Ela parava. E quando veio a história da Xuxa, eu falei, ela tem que voar lá na cabeça das pessoas. Isso era uma coisa que...
2: E ela voou por todo o estádio, por todo o local de show?
1: Todo
2: o
1: estádio.
0: E por que ela resolveu fazer esse show assim? É uma coisa que já estava dentro do coração dela, esse último voo?
1: É, todo ícone tem, né? O seu momento ali que você vai falar, ah, vou fazer o último voo da nave, né? Na verdade, não é uma... O que ela fala, não é uma aposentadoria, ela só não quer sair da nave. Ela quer agora ser vista diferente, né? Foi o que ela sempre falou, ela é uma coisa nova. Não que ela queira se aposentar, imagina, não. Mas,
0: não,
1: mas aquela forma que a gente vê... Ela quer pôr numa caixinha, né? Que as pessoas gostam. Mas aquela coisa, Tina Turner, Cher.
0: É verdade.
1: A Cher tá no Farewell faz 20 anos, né?
2: Uhum. Então
1: de repente a gente tem mais, vai ter muito mais anos de despedida da nave.
2: E eu acho uma coisa legal também, que a gente sempre fala dessa questão geracional, né? Que o que é bom tem que passar e furar a bolha.
0: Exato.
2: E eu acho que esse momento da Xuxa também, pra nós, né, 30, 40 a mais, a gente tem isso muito vivo na memória, né, que
1: muito.
2: Fez parte da nossa infância, mas provavelmente os nossos filhos, enfim, a galera mais nova não teve esse contato. E essa é uma oportunidade pra galera sentir exatamente o que a gente viveu naquela década de 90, né?
1: Muito, e assim, eu vejo assim, pais com seus filhos no show, muitos, e todos os filhos dançando e cantando, porque é música boa.
0: Não! E olha quantas pessoas na live aqui falaram que viveram essa experiência, né? A gente tá aqui com o Daniel, né?
2: Oh.
0: Ele mandou, Clay, obrigado por ajudar a realizar meu sonho de infância. Porque realmente, né? Ele falou, dia 31 foi lindo demais. Quantos adultos hoje não tiveram a oportunidade de ver a Xuxa quando criança?
1: Sim.
0: E hoje tava lá, ó, sabe? De frente com ela, vendo a nave e vivendo toda essa nostalgia, né?
1: Exato, exato.
2: Tem uma coisa que eu vou perguntar, por que eu não consegui no show, né? Porque afinal de contas, tava lotado, cara.
0: Quero
2: impossível.
0: Ir.
2: Só que perguntaram aqui, o Everaldo. Vai chamar o Sérgio Malandro pra ser o príncipe da Xuxa?
0: É verdade.
2: Tem isso também, né?
0: Vocês vão fazer coisas diferentes nos próximos shows?
1: Não, vai ser o mesmo show.
0: Mesmo show.
1: A gente tem os personagens no telão, né? Que a gente colocou lá numa versão futurista deles. E que eles todos são abduzidos também pela nave. E a Xuxa é a última abduzida.
0: Que daure. E como é que foi a escolha dos atos? Porque são vários atos, né?
1: Sim, são 6 atos. E aí eu dividi de uma forma assim, celebrando o show da Xuxa, celebrando a natureza, celebrando o Xuxa só pra baixinhos, celebrando o planeta Xuxa, né, o Xuxa Park, né?
0: Nossa,
1: e a Lua
0: partes.
1: De Cristal, né? Então, é aquela coisa, é a viagem começando da Terra pra Lua de Cristal. Então por isso que o show termina com a Lua de Cristal.
0: E como foi ver a galera ali, a reação? Porque assim, a gente pensa em tudo, né? A gente chega aqui, eu, a Yas e o Caco, a gente vem com tudo pro ar. Mas durante o programa a gente vai entendendo o que tá funcionando, o que não tá, como as pessoas estão recebendo o tema. Como é que foi pra você o primeiro boom ali?
1: É, geralmente eu fico lá na house controlando tudo e fazendo a coisa acontecer e make sure everything working well. É, eu não consigo ver as pessoas...
0: A reação.
1: Mas eu vejo nas câmeras. Eu olho as câmeras, às vezes até falo pro nosso diretor de corte, ah, põe a câmera tal.
0: É.
1: Aí eu vejo. E eu vejo a emoção das pessoas. E foi lindo ver no rosto das pessoas. Muita gente chorando, se emocionando. Nossa, no final, quando ela fala, pela última vez, a nave Xuxa se despede pra Terra.
0: Ah.
1: Assim, você olha, as pessoas começam a chorar de verdade. Assim, aquele momento é muito emocionante do show.
0: Meu
1: e
0: Deus,
1: foi uma coisa que eu pedi
0: isso?
1: Pra pôr no script. Eu falei, vamos fazer agora, pela última vez, a nave Xuxa se despede da Terra.
2: Então, peraí, o Clay já foi malandro, porque ele fez
0: malandro,
2: o seguinte,
0: já
2: ele falou,
0: eu tô arrepiada.
2: Aí, vamos acabar o show com todo mundo chorando.
1: Exato,
2: cara.
1: Exato.
0: Aí ficou, doce, doce, doce.
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1: Mix fazendo 20 para as 7 e hoje o programa tá demais. A gente tá recebendo aqui ele, que é diretor, Clay Tarsitano. Já produziu tanta coisa e agora tá produzindo, né, o show da Xuxa, a Último Voo da Nave.
2: Isso.
1: Isso é muito forte, sabia, falar isso. Não dói? Tá com a gente que viveu isso?
3: É, mas essa nave, não é que é o último voo da nave, né? Ela vai voar bastante aqui. Pelo que eu tô conversando nos bastidores aqui com o Clay, o negócio vai rodar, né?
1: Vai rodar pelo Brasil. Clay vai rodar pelo Brasil.
3: Ele só não vai falar onde. Só vai falar onde.
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0: Vem cá, quando você era criança, você fazia umas coisas que hoje, na tua profissão, você fala... Era isso.
1: Então.
0: Eu tive spoiler quando era criança, já tinha esse dom.
1: Meu pai demorou um pouco pra entender meu dom, né? Mas aí aconteceu, né?
0: Pois é, e tem um monte de áudio aqui. Vamos ouvir, Clay, com a gente, nosso convidado de hoje? Vamos lá.
2: Boa noite, Jessica. Olha que louco. Esse final de semana eu falei justamente sobre isso com alguns familiares. Eu desde criança cantava. Hoje em dia não trabalho com música, muito longe disso, trabalho com obra. Mas a minha veia artística de música tá em mim até hoje. E foi o que eu comentei. Eu não trabalho com música, mas um dia ainda vou trabalhar.
0: Olha!
2: É incrível, né? O tema de hoje coincidiu justamente com a conversa que eu tive nesse final de semana. Eu canto desde os 4 anos. Eu cantava a música da Nica Costa, olha só, revelando minha idade. Mas é isso, gente. Hoje eu não canto.
0: Mas canta.
2: Canto não como profissão, mas ainda canto por amor à música. Eu não consigo fazer nada na minha vida sem música.
0: É muito doido isso. Sabe, né? É muito doido que as pessoas, elas se consideram ou não, se elas trabalham com tal coisa. Mas a verdade é que ela é uma cantora.
3: Exato.
0: Ela só não ganha dinheiro com isso. Mas parece que pra gente ser qualquer coisa, a gente tem que validar, a gente tem que ganhar dinheiro com isso. Mas não, a gente tem muitos talentos. Clay, se hoje você não trabalhasse com essas superproduções dirigindo isso, talvez isso ia ficar em você sempre, né? Você já ia produzir coisas da família, do bairro, da cidade, não é?
3: Exato. E era assim também, quando eu era pequeno. Eu já queria já fazer, eu queria fazer a festa, não sei o quê, a festa da família, organizar.
0: Ah,
3: é parte de você.
0: Exato.
1: Ó, tem uma mensagem especial que eu acho que ele sabe quem é.
0: Ai, meu Deus.
1: A Bruna Vitória, eu te amo, tio Clay, tenho muito orgulho de você, viu?
3: Beijo,
1: foi espetacular,
3: Bruninha.
1: O show da Xuxa. É, a sobrinha do Clay.
0: Ela foi, né, Clay?
3: Foi. Ela foi.
0: Ela foi.
3: Ela amou o show. Ela
0: Mas ela prestou atenção em tudo que a Xuxa fez ou em tudo que o tio fez?
3: Ah, acho que um pouco dos dois.
0: Olha como o meu tio fez. Olha, ele que produziu tudo isso.
1: Já temos reivindicação aqui na live. A Franciele falou, precisa de outro show. Tem baixinho do lado de fora, hein? Ainda assim, que show da Xuxa é esse?
0: Inclusive, a menina do meme, ela foi? Que show da Xuxa é esse? Tem um meme.
3: Ela tem um meme.
0: Que
3: tem
0: ela
3: um meme.
0: Fala, que show da Xuxa é esse?
1: Mano, ia ser espetacular.
0: Que os adultos estão no show e eu não.
1: Mano,
0: será que ela tá ouvindo o programa?
1: Cara, eu tive uma brisa aqui pra um... Não sei se é um spin-off, mas seria, sei lá, uma extensão do show da Xuxa. Ô, Clay, o que você acha da gente achar ela? E aí, no momento específico do show, ela surge do meio, no meio da galera ali, assim. E só manda a frase icônica.
0: E adulta. Que adulta. Show da Xuxa é esse? Engraçado que o questionamento dela quanto criança, né, na época, foi justamente porque os baixinhos ficaram fora e os adultos entraram. E hoje o que tem de adulto, né? Hoje
3: todos
0: tem muito mais
3: adultos. Entrando.
0: Exato. Então hoje é um adulto que vai falar que show da Xuxa é esse? Nós adultos estamos de fora e os baixinhos lá dentro.
1: Exatamente.
0: Ai, gente, demais. Ó, inclusive, se tiverem perguntas pro Clay, que tá produzindo o show da Xuxa, manda bala na live no youtube.com/mixudamix. Tem mais histórias aqui das nossas crianças. Vamos colocar mais um áudio? Vamos, Caco.
1: Bora.
4: Oi,
1: Gita.
4: Oi,
1: Caco.
0: Oi.
4: Tudo bem?
0: Meu
4: nome é Madison Harrison. Moro aqui em Manaus. E a história é parecida com a da Giza. Eu, quando era criança, eu ficava imitando, né, o Galvão Bueno com o microfone na frente da televisão. E hoje esse grande sonho se tornou realidade. Hoje trabalho numa grande rádio aqui em Manaus e hoje também sou radialista, estudei, me formei em comunicação social graças a esse sonho aí, de ficar segurando a chave de fenda, imitando o Galvão Bueno na frente da televisão. Olha que maravilha, um abraço e um beijo para todo mundo, valeu!
0: Olha, Clay, eu não sei se você vai concordar comigo, você, o Caco e toda a nossa audiência, mas a gente aprende estudando, mas a gente aprende vivendo e observando. Então, acho que quando você é criança, se você gosta de uma parada, automaticamente seus olhos vão brilhar para aquilo, para profissionais do meio, e você vai já aprender muita coisa. E aquilo vai te fazer um profissional, né?
3: Vai. Eu acredito nisso, com certeza. E você acaba aprendendo com a vida. A maior faculdade é a da vida.
0: É a da vida, total, né? Porque você vai aprendendo ali na observação, na escuta, tentando. Aí, de repente, você se coloca no meio daquilo e aí é a hora de fazer, né? Fazer acontecer. Exato. Ele contou agora pra gente uma história que eu acho que foi na live, né? Sobre o seu chefe que perguntou se você sabia fazer algo. Você falou, sei fazer muito bem. Você não sabia.
3: Não sabia.
0: Mas
3: você
0: sabia como saber, não é?
3: Exato. Que nem quando o meu primeiro trabalho no American Idol, eu tinha um post no Facebook de uma pessoa que trabalhava no American Idol, que eu conhecia, falando, precisamos de PA em Savannah, né? Aí eu liguei na hora, falou, liga, aí eu falei, ó, eu vi o anúncio no Facebook da Giovanna, ela, ok, you hired. Ela me contratou lá.
1: Né? Assim?
3: É, aí, não, porque também era uma conexão, né? Que eu tava no Facebook com uma pessoa.
0: É.
3: Aí ela falou assim pra mim, mas eu tô vendo que seu número é da Flórida e a gente não tá, você precisa ser local daqui de Savannah, né? Aí eu falei, não, mas eu vou estar em Savannah semana que vem. Aí ela, ok, you hire. Aí eu desliguei, eu fui olhar no Google onde era Savannah, que eu nem sabia, eu aceitei um trabalho sem saber onde era.
1: Meu, mas Savannah era nos Estados Unidos ou outro lugar?
3: Era na Geórgia, eu fui olhar, dava 6 horas de carro e fui de carro.
1: Oh, aí, que beleza.
3: Foi, né? Peguei o carro e fui. E foi ali que tudo começou, eu comecei a seguir o American Idol, porque eles não pagam pros PAs, assim, eles pegam só gente local, mas eu comecei a seguir eles do meu bolso.
1: Foi tipo uma
3: sem
1: escola.
3: Grana, não tinha grana nenhuma, mas fui. E é uma coisa que eu aprendi na vida, nunca deixa o dinheiro te parar.
1: Nunca.
3: Quando você deixa o dinheiro de parar, você para. Você vai. Eu fui, me endividei na época. Tive que ir, porque tive que fazer.
0: Né?
3: E aí rolou. E aí foi ali que eu consegui meu primeiro trabalho. Aí eles falaram, você podia trabalhar em Los Angeles com a gente. Aí eu fui trabalhar no live shows. E foi nesse show que eu tive meu primeiro trabalho como produtor associado de um show. Foi
1: que legal.
3: Depois, de PA, em 3 meses eu virei produtor associado.
1: O Clay falou uma coisa que eu acho que é interessante. Uh-huh. Até só pra, antes da gente ir pra música. Que você teve uma oportunidade pra fazer meio que um estágio, né, no American Idol. Você nem sabia se você ia ganhar dinheiro, onde que era, como você ia fazer. Você simplesmente foi lá, acreditou e foi. Isso é literalmente uma mensagem, né, pra galera que tá querendo apostar, né, em acreditar num sonho,
0: total.
1: Conseguir fazer, de repente, né, uma nova trajetória de carreira, mas fala, ah, mas não paga bem, ah, mas eu não tenho oportunidade. Não. Você criou oportunidade.
3: Você tem que criar. E não deixar o dinheiro te parar, vambora.
1: Quantos sensacional.
0: Quantos anos você levou pra ser quem você é hoje? Fala aí, Clay.
3: Ah, eu acho que eu tô no caminho certo. Eu acho que eu tô no caminho certo. I'm on the right path.
0: Eu imagino, porque assim, muitas pessoas também escutam histórias assim e falam, pô, poxa, o cara conseguiu, mas tem muita luta aí também, né?
3: Muita,
0: a gente tá falando
3: muitos,
0: aqui das vitórias.
3: Anos.
0: Mas sim. O cara não desistiu, não, gente.
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1: Caco, sabe aquele momento que o Clay, o diretor do show da Xuxa, o último voo da nave, falou?
2: O quê?
1: Que é o último voo da nave, e as pessoas choram?
2: Sei.
1: Então, chegou o nosso momento.
2: Ah, não.
1: Temos os dois últimos voos da nave. Os últimos dois voos de hoje. Vamos lá.
3: Oi, pessoal, meu nome é João Godoy, tô participando já no chat no YouTube, mas agora queria contar pra vocês que quando eu era criança, eu adorava contar historinhas, reunia todo mundo na sala pra narrar, contar minhas histórias, também dobrava folha de sulfite, fazia gibi, escrevia livrinho infantil, sempre gostei de escrever e contar histórias. E eu amava escrever histórias sobre a Xuxa. E hoje eu não apenas sou roteirista de desenho animado, como já trabalhei com a Xuxa, então realizei vários sonhos numa tacada só. Maravilha, né? Maravilha não, porque senão a Mara fica brava.
1: Fica brava.
3: Mas é isso. Parabéns pelo programa, tá sensacional. E eu tô amando assistir pelo YouTube. Beijo pra vocês.
1: Mano, que da hora. Olha isso, né? O cara escreveu histórias, trabalhou com a Xuxa.
2: Que louco,
1: ele,
2: cara.
1: Tá aqui, todo emocionado com a gente. Mais um.
2: Bora.
1: Mais um voo da nave, vai.
4: Oi, Giza. Oi, Caco.
2: Olá.
4: Quem fala é a Cristiane, motorista de aplicativo.
1: Fala,
4: de
1: Cris.
4: Osasco. Eu tive que parar o carro para agradecer ao Clay pela oportunidade que ele me deu de realizar o meu sonho de assistir o show da Xuxa. Muito, muito, muito obrigado. Foi o dia mais emocionante da minha vida. Muito obrigada.
5: Que lindo, grande beijo.
1: Clay, a gente não tá falando só de uma nostalgia. Isso simboliza muita coisa, né? Ali, igual você falou, fala de vários temas o show, né?
5: Fala.
1: É, a Yas até separou aqui, né? Os temas que fala, né? Fala do início da carreira, né? Tem um momento ali também de proteção animal e ambiental, muita Sim. conscientização. Tem um momento das paquitas, que só esse nome já, a gente já fica emocionado, enfim. Xuxa só pra baixinhos. Então, Sim. cara, é um resgate, eu acho, assim, não é?
5: A gente quis trazer todos os elementos da carreira da Xuxa, do mundo Xuxa, né? A questão das paquitas, é algo que a Xuxa falou, das paquitas tem que estar junto comigo, né? E quando aquele telão abre, o pessoal também se emociona. Quando aquela música começa, são momentos muito lindos, é um show muito especial.
1: Show da Xuxa, o último voo da nave, aconteceu já duas vezes em São Paulo, mas vai viajar ao Brasil.
5: Vai viajar pro Brasil, próxima data agora é dia 26 de setembro em Curitiba. Depois tem Minas Gerais, depois Maracanã, já lotado, já
2: tá sold out. Maracanã, sold out?
5: Sold out.
2: Meu Deus,
1: já vi isso. Pra comprar ingresso, meu Deus. O que a gente faz, assim, os baixinhos que cresceram e não conseguiram colar?
5: Tem que entrar lá no site, entrar pra comprar, e tem lá
1: já
5: fila lá.
1: Rápido, né? Qual é o site?
5: É Ventim.
1: E tem também algum Instagram pra gente ir acompanhando? É o Instagram da própria Xuxa? O seu? Como é que é?
5: Do show?
1: É.
5: É pela 30E, tem o Sou da Garota 30E que vocês podem estar acompanhando.
2: É arroba 30E, né?
5: É, tem o da Xuxa também.
2: Uhum.
5: E tem o meu também.
1: Qual que é o seu?
5: O meu é Clay Tarcitano. Clay_Tarcitano.
1: A gente vai fazer uma foto agora? E vai postar então no arroba Mixo da Mix pra galera seguir o Clay, gente. É do
5: Obrigado
1: Brasil!
5: Obrigado por me ter aqui, super agradecido.
2: Que isso, a gente que agradece, incrível, querido. Parabéns. Seja bem-vindo.
1: Por tudo, pela história, Obrigado. Pelo trabalho,
5: Obrigado.
1: Pelo show da Xuxa e por tudo que você tem feito e vai fazer ainda. Volta
5: Obrigado.
1: Pra contar mais,
5: Com certeza. Obrigado a todos os ouvintes. Grande beijo pra vocês.
1: Beijo. E siga a gente nas redes sociais, né? A gente passou aqui o Clay_testando. Você pode me seguir também. Eu não sou a Xuxa, mas eu sou a Giza, entendeu? Que não é a Xuxa. E nem chega perto da nave. Mas eu também, às vezes, fico meio perdida, né?
2: Às vezes você se perde.
1: Às vezes eu falo, mano, a Giza tá viajando. Eu viajo. Mas segue lá, giza.on, G-I-S-A.on, e tem o carro.
2: É isso, eu não sou o príncipe da Xuxa, eu não sou o Sérgio Malandro, mas você pode me acompanhar. Você pode me acompanhar na arroba Caco Grandino, se é seu Grandino. Tem o nosso também, né,
1: Kelly? Arroba Mix, tudo na Mix. E a semana só tá começando, tá recheada a semana aqui no programa. Então amanhã, 18 horas, cola com a gente no youtube.com/@mixtudonamix e aqui pela Rede Mix de Rádio. E lembrando, 8 da noite tem...
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1: Ah, já vai pedindo a sua música no 11 983 40 8000. Pode pedir Lua de Cristal, Doce Mel e Lari Lari, é mentira.

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0: dessas, foram três das mais pedidas por você em 2008. 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

0: Love, tendo você na sintonia. Boa noite, queridos todos. Bora então. Tem um monte de coisa pra te falar. Primeiro que daqui a pouquinho, às 8 da noite, tem mais uma edição do Pede no Zap. Tá com o celular na mão? Então me ajuda a fazer a programação. Coloca o seu som preferido aqui pra gente tocar. Nessa mensagem de voz, abusa muito desse microfoninho aí do WhatsApp, tá? Eu quero saber o teu nome, de onde você tá ouvindo a mix. E esse som bacana pra começar a semana, facinho demais. 11 983 408 1000. É o Zap da Mix, já tem na agenda do celular, que beleza. Então já manda aí, dizendo pra mim que som bacana que você quer que eu toque pra você. E aproveitando, você vai estar no Zap, sempre tem um presente. 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Qual é o teu nome completo? 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Estamos na espera.
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0: nos seus ouvidos nessa segunda-feira à noite, o som do Bon Jovi, né? Bed of Roses. Você sabe que pode ficar melhor, né? Porque daqui a pouquinho vai começar o Pad no Zap e a gente precisa tocar sua música. Então não espera não, manda agora. Se você mandar depois, ou seja, pensar que vai mandar depois, você vai esquecer. Então eu quero saber que som que você quer ouvir para começar bem a semana. Manda no áudio o seu nome, de onde você tá ouvindo a mix e esse som bacana pro 11 983 408 mil, que inclusive o Cristiano Jesus mandou o nome completo, né? É o de Jesus. Final do telefone 2090, ele levou o kit da mix com copo squeeze, presentes legais, viu, Cristiano? Cuida bem, cuida bem.
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0: Curte cinema? Nós aqui na Mix, sim, e muito. Deixa eu falar que foi divulgado o trailer do filme brasileiro Antártida. É um longa que promete aí uma superprodução e essa trama vai misturar drama e suspense. Conta a história de um grupo de cientistas e militares que vão fazer uma pesquisa na Antártida, aqui pertinho do Brasil, né? Tudo ia bem, até que uma das integrantes do grupo é brutalmente agredida. Aí vai começar uma investigação no meio da missão. Isso é só um pouquinho do que é a história, tá? Que depois... O longa nacional tem grandes nomes, tem André Beltrão, Lázaro Ramos, Marina Rui Barbosa e por aí vai. O filme Antártida vai chegar aos cinemas no dia 25 de setembro. Quer assistir o trailer? Que inclusive é impressionante. Mata a curiosidade. Vai lá no nosso site, radiomixfm.com.br.
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0: Ouviu, né? Você é o melhor ouvinte do Brasil. Então me ajuda a fazer a programação até as 9. Todos os sons que a gente curtir são os que vão chegar no 11 983 408 mil. Então seria bem bacana se o seu som tocasse. É ou não é? Você gosta da mix? Seu som tem que tocar aqui. Então manda essa mensagem de voz. Beleza? Não esqueça do seu nome e de onde você tá ouvindo o melhor mix do Brasil. Bora lá que começou.
2: Olá, boa noite. Boa. Aqui é o Sidney Pisno. Sou motorista de carreta. Opa. Estou pegando a carona com a mix. Gostaria de ouvir hoje cedo com Pete e Emicida. Boa noite e bom trabalho pra vocês. Pra nós.
0: Obrigado pela carona, irmão.
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0: Visto como? Mix, pede no zap. Quanta gente bacana já aparecendo por aqui nesse começo de semana. Opa, você chegou agora? A semana vai ser boa. Então me ajuda a ser melhor ainda tocando a tua música no 11 983 408 mil. É o zap da Mix. Manda essa mensagem de voz como Marconi Rabicho. Ele falou: eu sou Marconi Rabicho, motociclista, figuraça. Um abraço pra você, querido. O Isaac tá em Poços de Caldas, Minas Gerais. 12 horas de plantão, hein, rapaz? Vamos nessa. Eu sou Aparecido de Tararé. Tararé é divisa de São Paulo com Paraná. Obrigado. E você? Tá por onde? Me conta. Vamos ouvir o quê?
1: Boa noite, ouvintes da Mix. Boa. Eu sou Anderson Prado, da Praia Grande, e quero ouvir qualquer música da Shakira. Toca aí pra gente, por favor.
0: Receba.
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0: Billie Eilish. São 8h19 no melhor mix do Brasil. Ela cantou Wildflower. Qual seu cantor preferido? Você quer que ele cante o que aqui na Mix?
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0: O nosso Zap é o 11 983 408 mil. Que música vai fazer melhor aí o seu começo de semana? Conta pra mim numa mensagem de voz. Faça como a Mariana, ela tá na cidade de Jandira, tá comemorando 4 anos de casada. E aí, casal, felicidade juntos. A Madalena tá em BH, o Francisco Delton está na cidade de Osasco. Todo mundo ouvindo a Mix, e você? Vamos ouvir o que hoje?
2: Fala, Mix.
0: Fala.
2: Beleza? Aqui quem fala é o Richard de São Bernardo. E eu gostaria de ouvir Linkin Park Number. Valeu.
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1: Mix, são 8h26. Agora é contigo, porque depois de ouvir The Weeknd com a Ariana Grande, a gente fica com mais vontade de ouvir uma música. Então manda o teu som pra gente tocar. 11 983 40 8000. Apareça.
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0: Pede no zap. Faz o check-in aqui no 11 983 408 mil. É contigo. Mensagem de voz. Não esqueça de falar o seu nome e de onde você tá ouvindo. O melhor mix do Brasil nesse país grande, meu Deus. Boa noite. Vamos ouvir o quê?
2: Boa noite, Mix.
0: E aí?
2: Aqui é o Edilson da Penha. Toca qualquer uma do Led Zeppelin.
0: Opa! Aquela do Led.
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1: Mix, agora são 8h41. Madonna lacra, né, minha gente? Vou falar desse Tyria. Pediram, a gente tocou aqui no Pede no Zap. O que, que nós vamos ouvir é facinho demais. A nossa diversão é de segunda a sexta, a partir das 8 da noite. Claro que você pode mandar o áudio a qualquer hora, né? Mas não esqueça de falar quem você é. Não esqueça de falar de onde você tá ouvindo a Mix e esse som pra gente tocar aqui nessa edição da noite. 11 983 408 mil. Abraço pra você, Igor. O Igor tá ouvindo a Mix em Monte Carmelo, Minas Gerais. Ah, os nossos amigos que dão uma carona diariamente, as amigas também. O Paulo é motorista por aplicativo na cidade de Diadema. 5 estrelas para todos que estão ouvindo aqui no Brasil. Obrigado! Paulo César, de João Pessoa, Paraíba. E você, da onde?
2: Mix, boa noite. Boa. Aqui é Ayrton Carvalho, Teresina, Piauí. Coloca um aí da Lagoon, qualquer uma. E boa, oferece aí para Luana. Obrigado.
1: Ô Luana, vai para você, ó.
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0: rolando, ó.
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0: É assim que funciona. Você manda uma mensagem de voz, todo dia manda uma pro zap, é ou não é? Manda uma pra gente, é simplesinho, rápido. Você pode oferecer uma música pra quem você quiser também. Manda aí o teu nome. Que música é que você quer ouvir? Manda o nome da música. De onde você tá ouvindo a Mix? Me conta de onde. 11 983 408 mil. O Agostinho tá no Rio de Janeiro. Mandou aqui uma mensagem muito louca. O Fábio tá em Blumenau, Santa Catarina. O Denis tá em Novo Hamburgo, Rio Grande do Sul. E você? Tá por onde?
2: Boa noite, galera da Mix. Você tá no Rock de Belém de Pará. Toca a música do Alok Favela. Sempre ligando essa rádio maravilhosa que sempre me acompanha no dia a dia. Vocês são demais. Sempre ligado aqui no melhor mix do Brasil.
0: Ah, demais é você. Obrigado.
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0: Tem músicas que nunca serão esquecidas e essa é uma delas. Fazendo check-out no programa de hoje, a Natalie Brilliant Thorne. Amanhã, bora tocar seu som? Já manda agora então, pra você não esquecer a mensagem de voz pedindo seu som, tá bom? Combinado? 11 98340 8000. Estarei aqui te aguardando, não se atrase.
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0: Está no ar a Voz do Brasil. As notícias do governo federal que movimentaram o país no dia de hoje.
1: Olá, boa noite.
2: Boa noite para você que nos acompanha em todo o país.
1: Segunda-feira, 10 de agosto de 2026.
2: Vamos aos destaques do dia.
1: Agosto Lilás, mês de conscientização pela prevenção e combate à violência contra a mulher.
2: Hoje vamos falar das principais formas de violência e como denunciar.
1: Atualmente existem em todo o país 495 delegacias especializadas de atendimento à mulher. Luana Karen.
3: Em 2025, as unidades realizaram mais de 782 mil atendimentos. Além disso, foram registrados 608 mil boletins de ocorrência.
2: Gás de cozinha já está disponível, vale para a nova recarga do botijão.
1: A recarga poderá ser realizada pelo responsável familiar diretamente em revendas credenciadas. Natália Koslick.
4: Podem participar as famílias com pelo menos duas pessoas em sua composição, renda per capita de até meio salário mínimo e cadastro único atualizado nos últimos 24 meses.
2: E vamos falar sobre o fenômeno climático El Niño, que atinge o Brasil.
1: Ele provoca chuvas acima da média, ventanias e ciclones no sul e sudeste do país, além de estiagem no norte, nordeste e centro-oeste.
2: Quem conversa com a gente sobre o tema é Volney Wolff. Ele fala como a população pode buscar mais informações.
5: A primeira coisa é buscar as informações nas defesas civis municipais, ou seja, nos órgãos oficiais, nos órgãos do governo do estado e nos órgãos oficiais do governo federal.
1: Hoje, na apresentação da Voz do Brasil, Mariana Jungmann e Luciano Seixas.
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1: Famílias que têm direito a repor o gás de cozinha já têm acesso ao Vale Recarga.
2: Os beneficiários podem verificar o direito ao benefício no site do Ministério do Desenvolvimento e Assistência Social, Família e Combate à Fome ou no portal da Caixa Econômica Federal.
4: Para ter acesso à recarga do gás do povo, o responsável familiar deve procurar uma das revendedoras que participam do programa em todo o país. Quem explica é a secretária nacional de Integração e Articulação de Plataformas Sociais Eletrônicas, Ana Lúcia Alonso.
6: Se apresentando na loja ou ligando para ela, você tem o direito de fazer a recarga a cada 2 meses ou a cada 3 meses, de acordo com o tamanho da sua família. Se você encontrou a sua revenda, é só se apresentar e fazer o pagamento da recarga com o cartão da Caixa Econômica Federal com chip, que pode ser o cartão do Bolsa Família, ou então você pode usar o seu celular. Você não precisa de intermediários e você tem garantido com segurança a troca do seu gás para fazer o almoço de todo dia.
4: Podem participar as famílias com pelo menos duas pessoas em sua composição, renda per capita de até meio salário mínimo e cadastro único atualizado nos últimos 24 meses. Os vales recargas são liberados no dia 10 de cada mês, observando a quantidade de botijões a que cada família tem direito ao ano. A periodicidade varia conforme a composição familiar. Domicílios com 2 ou 3 membros, por exemplo, recebem um vale a cada 3 meses. Já as famílias com 4 ou mais integrantes têm direito a um vale a cada 2 meses. As consultas das distribuidoras credenciadas, da situação do vale, assim como de outras informações sobre o programa, podem ser feitas pelos canais oficiais da Caixa e do Ministério do Desenvolvimento e Assistência Social, Família e Combate à Fome. O Disque Social, pelo número 121, é uma das indicações. Reportagem Natália Koslick.
1: Você sabe o que fazer diante de um caso de violência contra uma mulher?
2: Quais serviços buscar ou por qual meio fazer uma denúncia?
1: O Agosto Lilás é uma oportunidade para falar sobre esse tema e conscientizar sobre os direitos das mulheres.
2: O tema da campanha deste ano são os 20 anos da Lei Maria da Penha, considerada um dos marcos na proteção dos direitos da mulher no Brasil.
7: Foi para pedir socorro que, há 2 anos, a vítima de violência, que vamos chamar de Maria, entrou pela primeira vez em uma casa da mulher brasileira.
8: Eu cheguei na casa sem esperança nenhuma, sem expectativa.